0: Concerto para violoncelo e orquestra número 1, em mi bemol maior, opus 107, de Dmitri Shostakovich. Kirill Rondin, violoncelo, e a Orquestra Filarmônica Russa, direção de Konstantin Krimets. Movimentos Allegretto, Moderato, Cadenza, Allegro con moto.
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0: Variações sobre um tema de Hindemith de William Walton, com The London Philharmonic, direção de Jan Latten-Koenig.

0: Variações sobre um tema de Hindemith de William Walton, com The London Philharmonic, direção de Ian Latham Koenig.
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0: Carnaval, Opus 9, para piano de Robert Schumann, pianista Ieno Iandoa.

0: Carnaval, Opus 9, para piano de Robert Schumann, pianista Yenu Yandó.
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0: Sinfonia em Sol Maior da série Três Sinfonias de Mannheim, de Johann Stamitz. Orquestra de Câmara da Nova Zelândia, direção de Donald Armstrong. Movimentos Allegro, Larghetto, Presto.

0: Sinfonia em Sol Maior da série 3 Sinfonias de Mannheim, de Johann Stamitz. Orquestra de Câmara da Nova Zelândia, direção de Donald Armstrong. Movimentos Allegro, Larghetto, Presto.
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0: Cantata número 37, Aquele que acredita e é batizado, de Johann Sebastian Bach. Concertos músicos de Viena, solistas e coro, sob a direção de Nikolaus Arnoncourt.

0: Cantata número 37, Aquele que acredita e é batizado, de Johann Sebastian Bach. Com 100 músicos de Viena, solistas e coro, sob a direção de Nikolaus Harnoncourt.
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0: Sonata para piano número 9 em Ré maior, Kyrill 311, de Wolfgang Amadeus Mozart. Fernando Lopes, pianista. Movimentos Allegro con spirito, Andante con espressione, Rondò Allegro.

0: Sonata para piano número 9 em Ré maior, Kyrill 311 de Wolfgang Amadeus Mozart. Fernando Lopes, pianista. Movimentos Allegro con Spirito, Andante con Espressione, Rondó Allegro.
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0: Sinfonia número 7 em Mi maior, de Anton Bruckner. Orquestra Filarmonia de Londres, sob a regência de Francesco D'Avalos. Movimentos Allegro Moderato, Adagio, Scherzo Finale.

0: Sinfonia número 7 em Mi maior, de Anton Bruckner. Orquestra Filarmonia de Londres, sob a regência de Francesco D'Avalos. Movimentos Allegro Moderato, Adagio Scherzo Finale.
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0: Música para piano de Jan Sibelius. Eric Thomas Tavascerna, pianista.

Concerto para duas liras organizadas em Sol Maior, Hoboken 7 H3, em transcrição para flauta e oboé de Joseph Haydn. Robert Don, flauta, Lajos Linkses, oboé e Orquestra de Câmara Eslovaca, direção de Bohdan Varchal. Movimentos Allegro con Spirito, Romance Allegretto, Finale Allegro.

0: Concerto para duas liras organizadas em Sol Maior, Hoboken 7H3, em transcrição para flauta e oboé de Joseph Haydn, Robert Don, flauta, Lajos Linkses, oboé e orquestra de câmara eslovaca, direção de Bohdan Varchal, movimentos Allegro con Spirito, romance Allegretto, finale Allegro.
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0: Sonata para piano número 31, em Lá bemol maior, opus 110, de Ludwig von Beethoven. Wilhelm Kempff ao piano. Movimentos moderato cantabile molto espressivo, allegro molto, adagio ma non troppo, fuga allegro ma non troppo.

Sonata para piano número 31, em Lá bemol maior, opus 110, de Ludwig von Beethoven. Wilhelm Kempff ao piano. Movimentos moderato cantabile molto expressivo, allegro molto, adagio ma non troppo, fuga allegro ma non troppo.

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Concerto para violoncelo e orquestra em Sol Maior, de Luigi Boccherini. Maurice Gendron, violoncelista, e a Orquestra Sinfônica de Londres, direção de Raymond Lepard. Movimentos Allegro, Adagio, Allegro.

0: Concerto para violoncelo e orquestra em Sol Maior, de Luigi Boccherini. Maurice Gendron, violoncelista, e a Orquestra Sinfônica de Londres, direção de Raymond Lepard. Movimentos Allegro, Adagio, Allegro.
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0: Trio para duas flautas transversais e baixo contínuo em Fá Maior, de Carl Friedrich Abel. Integrantes do conjunto La Stagione Frankfurt, tendo como flautistas Carl Kaiser e Michael Schneider. Movimentos Adagio, Allegro ma non presto, Vivace.

0: trio para duas flautas transversais e baixo contínuo em Fá maior, de Carl Friedrich Abel. Integrantes do conjunto La Stadione Frankfurt, tendo como flautistas Carl Kaiser e Michael Schneider. Movimentos Adagio, Allegro ma non presto, Vivace.
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0: Hoje é o dia de Santa Cecília, de Georg Friedrich Händel. Dorothy Mills, soprano, Mark Wilde, tenor. Conjunto vocal Ausfelder e o concerto polaco, direção de Wolfgang Helbig.

0: Hoje é o dia de Santa Cecília de Georg Friedrich Händel, Dorothy Mills, soprano, Mark Wilde, tenor, conjunto vocal Ausfelder e o concerto polaco, direção de Wolfgang Helbisch.
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0: Barcarola número 4 em Sol Maior para piano de Anton Rubinstein, pianista Leslie Howard.

0: Barcarola número 4 em Sol Maior para piano de Anton Rubinstein. Pianista Leslie Howard.
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0: Concerto para violino e orquestra em Lá menor, opus 82, de Alexander Glazunov. Júlia Krasko, violinista. Orquestra Sinfônica Estatal Russa, sob a direção de Valery Polyansky. Movimentos, moderato, andante, allegro.

0: Concerto para violino e orquestra em Lá menor, opus 82, de Alexander Glazunov. Júlia Krasko, violinista. Orquestra Sinfônica Estatal Russa, sob a direção de Valery Polyansky. Movimentos moderato, andante, allegro.
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0: Trio para clarinete, violoncelo e piano, opus 28, de Ferdinand Ries. Dieter Klecker, clarinete, Armin Fromm, violoncelo, Thomas Duis, piano. Movimentos allegro, scherzo, allegro vivace, adagio, rondò, allegro ma non troppo.

0: Trio para clarinete, violoncelo e piano, Opus 28 de Ferdinand Ries. Dieter Klecker, clarinete, Armin Fromm, violoncelo, Thomas Duis, piano. Movimentos Allegro, Scherzo Allegro Vivace, Adagio Rondò Allegro ma non troppo.
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0: Concerto para violão e orquestra número 1 em Lá Maior, Opus 30, de Mauro Giuliani. Eduardo Catemário, violonista. Orquestra da Academia de Viena, sob a direção de Martin Hasselbeck. Gravação realizada com violão que pertenceu ao compositor. Movimentos: Allegro Maestoso, Andantino Siciliano, Alla Polacca.

0: Concerto para saxofone de Richard Rodney Bennett. John Harley, saxofone. Academy of St. Martin the Fields, direção de Neville Marner. Movimentos molto vivo, interlúdio andante, allegro lento.
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0: Concerto para violoncelo e orquestra número 1, em Mi bemol maior, opus 107, de Dmitri Shostakovich. Kirill Rondin, violoncelo, e a Orquestra Filarmônica Russa, direção de Konstantin Krimets. Movimentos allegretto, moderato, cadenza, allegro con moto.

0: Concerto para violoncelo e orquestra número 1, em Mi bemol maior, opus 107, de Dmitri Shostakovich. Kirill Rondin, violoncelo, e a Orquestra Filarmônica Russa, direção de Konstantin Krimets. Movimentos Allegretto, Moderato, Cadenza, Allegro con moto.
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0: Variações sobre um tema de Hindemith de William Walton, com The London Philharmonic, direção de Jan Latten-Koenig.

0: Variações sobre um tema de Hindemith de William Walton, com The London Philharmonic, direção de Ian Latham Koenig.
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0: Carnaval, Opus 9, para piano de Robert Schumann, pianista Ieno Iandoa.

0: Carnaval, Opus 9, para piano de Robert Schumann, pianista Yeno Yandó.
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0: Sinfonia em Sol Maior da série Três Sinfonias de Mannheim, de Johann Stamitz. Orquestra de Câmara da Nova Zelândia, direção de Donald Armstrong. Movimentos Allegro, Larghetto, Presto.

0: Sinfonia em Sol Maior da série 3 Sinfonias de Mannheim, de Johann Stamitz. Orquestra de Câmara da Nova Zelândia, direção de Donald Armstrong. Movimentos Allegro, Larghetto, Presto.
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0: Cantata número 37, Aquele que acredita e é batizado, de Johann Sebastian Bach. Com 100 músicos de Viena, solistas e coro, sob a direção de Nikolaus Arnoncourt.

0: Cantata número 37, Aquele que acredita e é batizado, de Johann Sebastian Bach. Com 100 músicos de Viena, solistas e coro, sob a direção de Nikolaus Harnoncourt.
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0: Sonata para piano número 9 em Ré maior, Kyrill 311 de Wolfgang Amadeus Mozart. Fernando Lopes, pianista. Movimentos Allegro con spirito, Andante con espressione, Rondò Allegro.

0: Sonata para piano número 9 em Ré maior, Kehl 311 de Wolfgang Amadeus Mozart. Fernando Lopes, pianista. Movimentos Allegro con Spirito, Andante con Espressione, Rondó Allegro.
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0: Sinfonia número 7 em Mi maior, de Anton Bruckner. Orquestra Filarmonia de Londres, sob a regência de Francesco D'Avalos. Movimentos Allegro Moderato, Adagio, Scherzo Finale.

0: Sinfonia número 7 em Mi maior, de Anton Bruckner. Orquestra Filarmonia de Londres, sob a regência de Francesco D'Avalos. Movimentos Allegro Moderato, Adagio Scherzo Finale.
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0: Música para piano de Jan Sibelius. Eric Thomas Tavascerna, pianista.

0: Música para piano de Ian Sibelius. Eric Thomas Tavascherna, pianista.
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0: Danças Sinfônicas Opus 64 de Eduard Grieg. Orquestra Filarmônica de Oslo, direção de Maris Jansons. Movimentos: Allegro moderato e marcato, Allegretto gracioso, Allegro giocoso, Andante, Allegro risoluto.

0: Danças Sinfônicas Opus 64 de Eduard Grieg. Orquestra Filarmônica de Oslo, direção de Maris Jansons. Movimentos: Allegro moderato e marcato, Allegretto gracioso, Allegro giocoso, Andante, Allegro risoluto.
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0: Sonata para clarinete e piano em Mi bemol maior, Opus 120, número 2, de Johannes Brahms. Bela Kovács, clarinete, Ferenc Rados, piano. Movimentos: Allegro amabile, Appassionato ma non troppo allegro, Andante con moto.

0: Sonata para clarinete e piano em Mi bemol maior, opus 120, número 2, de Johannes Brahms. Bela Kovács, clarinete, Ferenc Rados, piano. Movimentos Allegro amabile, Appassionato ma non troppo allegro, Andante con moto.
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0: Sinfonia em Ré Maior de Karl Dieters von Dietersdorf, Orquestra de Câmara da Filarmônica de Oradea, direção de Miron Hatchel. Movimentos Allegro Vivace, Andantino Canção Popular da Alsácia, Minueto non troppo presto, Alternativo 1, Alternativo 2, Finale Molto Andante.

0: Sinfonia em Ré Maior de Carl Dieters von Dietersdorf, Orquestra de Câmara da Filarmônica de Oradea, direção de Miron Hatchel. Movimentos Allegro Vivace, Andantino Canção Popular da Alsácia, Minueto non troppo presto, Alternativo 1, Alternativo 2, Finale Molto Andante.
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0: Concerto Real número 4, de François Couperin, com The Smithsonian Chamber Players, sob a direção de Kenneth Slowick.

0: Concerto Real número 4 de François Couperin, com The Smithsonian Chamber Players, sob a direção de Kenneth Slowick.
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0: Três Cantigas de Santa Maria, de Afonso X, o Sábio. Ensemble Perceval, direção de Guy Robert. Títulos das cantigas. Nul homme per rien non deve, cantiga número 361. Virgem Santa Maria, cantiga número 47. Como podem per sas culpas, cantiga número 166.

0: Três Cantigas de Santa Maria, de Afonso X, o Sábio. Ensemble Perceval, direção de Guy Robert. Títulos das cantigas. Nul homme per rien non deve, cantiga número 361. Virgem Santa Maria, cantiga número 47. Como podem per sas culpas, cantiga número 166.
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0: Concerto para flauta e orquestra em Sol Maior, de Giovanni Battista Sammartini. Jean-Pierre Rampal, flauta. Os solistas de Veneza, sob a direção de Claudio Scimone. Movimentos Allegro, Grave, Allegro.

0: Concerto para flauta e orquestra em Sol Maior, de Giovanni Battista Sammartini. Jean-Pierre Rampal, flauta. Os solistas de Veneza, sob a direção de Claudio Scimone. Movimentos Allegro, Grave, Allegro.
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0: Balada número 4, em Fá menor, op. 52, de Frédéric Chopin. Pianista Andrei Gavrilov.

0: Balada número 4 em Fá menor, opus 52, de Frédéric Chopin. Pianista Andrei Gavrilov.
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0: Orfeu, poema sinfônico número 4 de Franz Liszt, Filarmônica de Dresden, sob a regência de Michel Plasson.

0: Orfeu, poema sinfônico número 4 de Franz Liszt, Filarmônica de Dresden, sob a regência de Michel Plasson.
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0: Dança Espanhola número 5, opus 37, para piano, em arranjo para violão, de Henrique Granados. Violonista e arranjador, Julian Bream.

0: Dança Espanhola número 5, opus 37, para piano, em arranjo para violão, de Henrique Granados. Violonista e arranjador, Julian Bream.
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0: Um americano em Paris, de George Gershwin. Orquestra Filarmônica Eslovaca, sob a direção de Richard Hyman.

0: Introdução e Alegro para harpa, flauta, clarinete e quarteto de cordas de Maurice Ravel. Silvia Kovalczuk, harpa. Andras Somos, flauta. Laszlo Meyer, clarinete. E a Orquestra de Câmara Virtuoses da Hungria, sob a direção de Miklós Enteli.
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0: Regs para piano de Scott Joplin, pianista Dick Hyman.

0: Regs para piano de Scott Joplin, pianista Dick Hyman.
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0: Javotte, fantasia para orquestra, extraída do balé homônimo de Camille Saint-Saëns, Orquestra Filarmônica de Monte Carlo, sob a regência de David Robertson.

0: Javotte, fantasia para orquestra extraída do balé homônimo de Camille Saint-Saëns, Orquestra Filarmônica de Monte Carlo, sob a regência de David Robertson.
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0: Nas estepes da Ásia Central, de Alexander Borodin, Orquestra Filarmônica Real, sob a direção de Ole Schmidt.

0: Nas Estepes da Ásia Central, de Alexander Borodin. Orquestra Filarmônica Real, sob a direção de Olé Schmidt.
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0: Sinfonia número 59, em Lá Maior, Fogo, de Joseph Haydn. Orquestra de Câmara Húngara, sob a direção de Vilmos Tatrai. Movimentos Presto, Andante o Pio Tosto Allegretto, Minueto Allegro Assai.

0: Sinfonia número 59 em Lá Maior, Fogo, de Joseph Haydn. Orquestra de Câmara Húngara sob a direção de Vilmos Tatrai. Movimentos Presto, Andante o Pio Tosto Allegretto, Minueto Allegro Assai.
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0: Canções italianas do século XVIII de diversos compositores. Cecilia Bartoli, mezzo-soprano, Georg Fischer, piano.

Canções italianas do século XVIII de diversos compositores. Cecilia Bartoli, mezzo-soprano, Georg Fischer, piano.

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Concerto em Fá Maior, da série Música de Banquete, parte 2, de Georg Philipp Telemann. Música antiga de Colônia, sob a direção de Reinhard Gebel. Movimentos Allegro, Largo, Vivace.

0: Trio para dois oboés e corno inglês em Dó maior, opus 87, de Ludwig von Beethoven. Heinz Holliger e Hans Ehlhorst, oboés. Maurice Bourguet, corno inglês. Movimentos Allegro, Adagio, Minueto, Allegro molto scherzo trio, Finale presto.
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2: Você está ouvindo o programa Palavra de Professor. Olá, Porto Alegre, segunda-feira, 3 de agosto. Começa agora o programa Palavra de Professor, uma produção da ADURG Sindical para a Rádio da Universidade 1080 AM. Eu sou a jornalista Simone Ramos. Este programa foi selecionado no edital de chamada para seleção e veiculação de conteúdos na Rádio da Universidade em maio de 2025. Na edição desta segunda-feira, 3 de agosto, nós vamos falar sobre os clubes sociais negros e sua importância na socialização e resistência ao racismo estrutural. Nosso entrevistado é o professor da Fabico URGS, Heráclito Pereira. Ele coordena a área de memória e patrimônio da Associação Brasileira de Pesquisadores Negros e também é pesquisador e museólogo.
3: Olá, professor, bem-vindo ao nosso programa.
4: Muito obrigado, Simone. É uma alegria estar aqui com vocês na DURGS, esse sindicato que eu também sou associado, né, como docente, e poder, né, com você conversar um pouco sobre esse universo de pesquisa que nos é muito caro enquanto pesquisadores, enquanto pessoas negras, que é o universo das sociabilidades negras, né, os nossos clubes sociais negros brasileiros, ou como agora a gente tem, né, uma dimensão maior, os clubes sociais negros da diáspora africana, né, já que eles têm, né, nos dado evidências e de pesquisas que apontam seu surgimento também em diversos países da América Latina.
3: É um tema bem legal. E esses clubes negros, eles surgiram no período pós-abolição como contrapartida à exclusão dos clubes sociais brancos, que até então, né, não era permitida a entrada de negros e negras nos clubes. E o que que te inspirou, professor, a pesquisar este tema?
4: Bom, na verdade, o que nós temos de registros históricos, né, e de pesquisa apontam já o surgimento de algumas sociedades num período pré-abolicionista, que é o caso aqui em Porto Alegre do Clube Social Negro mais antigo do país, que se tem registro, que é a Sociedade Floresta Aurora, né, que é de 1872, então já mais de 10 anos antes, né, do período da abolição. Então, um movimento que surge ainda, né, num contexto de escravização, onde escravos se, né, mobilizam e criam então uma sociedade cultural beneficente, né, com o intuito de garantir dignidade, sepultamentos dignos, comprar cartas de alforria, né, garantir amparo a órfãos, a viúvas, né, de escravizados naquele contexto de escravidão. E, evidentemente, eles, né, dão régua e compasso, servem de massapê, de incentivo para outras sociedades que vão surgindo, né, com maior fervor, né, com maior, em maior quantidade, maior proporção, né, já no período do pós-abolição. É nesse período de pós-abolição que surgem com maior, em larga escala, né, aí se espalhando não só pelo Rio Grande do Sul, que é onde a gente tem aí pesquisadores e pesquisadoras apontando a existência, né, de mais de 60 clubes, né? A gente acredita, enquanto pesquisadores, que podem chegar a 100, cento e tantos clubes, né? Porque muitos acabam sucumbindo com o processo, né, todo de apagamento, acabam caindo em decadência, a falta de incentivo, a falta de política pública que garanta a sua preservação. Mas a gente acredita que houve momentos em que puderam existir mais de 100 clubes em todo o estado do Rio Grande do Sul. E, evidentemente, por outros estados, né? Como Santa Catarina, que é o estado de onde eu venho, onde eu nasci, onde eu cresci e onde eu pesquiso, né, clubes sociais negros há mais de 15 anos. Né? E depois São Paulo, Rio de Janeiro, Minas Gerais, Bahia, né? E mais na atualidade a gente tem tido notícias de clubes que foram surgindo no Uruguai, nosso país vizinho, né? E em outros países como Argentina, Chile e inclusive iniciativas de sociabilidade na América do Norte, né? Então, hoje nós temos uma compreensão mais ampla, mais densa desse universo, né? De que os clubes eles fazem parte de uma diáspora africana que povoa as Américas, né?
3: E falando até em Santa Catarina, é bem curioso, assim, muitas pessoas falam que lá existe, o racismo predomina muito. E para você, assim, comenta um pouco para nós, professor, sobre essa realidade enquanto homem negro e que nasceu em Santa Catarina.
4: Bom, retomando um pouquinho a pergunta anterior, então meu entusiasmo ele surge justamente daí, né? O meu interesse em pesquisar clubes sociais negros, ele surge ainda num contexto de estudante de museologia, né? Quando eu estudava museologia em Santa Catarina, eu sou um museólogo que fui forjado num campo que nós denominamos na museologia como um campo de pesquisa da museologia social, né? Uma vertente da museologia dita tradicional que, né, se desencadeia pelo mundo lá a partir dos anos 60, mas que ganha maior projeção a partir dos anos 80. E o Estado brasileiro é palco de muitas iniciativas que vão forjar uma museologia mundial nesse campo de pensar o compromisso social, o papel social da museologia. Então, vão surgindo museus de cunho comunitário, museus de periferia, né, museus de percurso, museus de território, ecomuseus. E, então, naquela época, só haviam formações deste gênero do México para cima, porque o México tem um diferencial em relação ao Brasil nesse campo, que o México ele se autolegitima enquanto campo político de tensão cultural, né, e de busca de preservação das suas memórias comunitárias. Então, a União Mundial de Oaxaca, no México, que é uma união de museus comunitários, ela então começa, junto com os seus pesquisadores, oferecer os tajeres, né, as formações, as capacitações para facilitadores de museus comunitários. Então, eu vou para o Rio de Janeiro, né, e fico lá uma temporada de 15 a 20 dias, aproximadamente, no ano de 2009, e lá eu conheço pesquisadoras de clubes negros no Rio Grande do Sul e em São Paulo, que era a professora Giane Vargas, que é uma amiga de longa data, colega de pesquisas, e a Joana Prudêncio, que era uma profissional da área do serviço social e também uma militante do campo dos clubes negros, porque é uma sócia de um dos clubes mais importantes do estado de São Paulo. E naquela época elas buscavam essa formação para mediar, né, processos de preservação de memória comunitária dentro dos clubes sociais negros dos seus respectivos estados. Então, a partir daí, né, eu chamo isso de árvore do lembramento, né, já que a gente tem todo esse imaginário do esquecimento que nos foi imposto num período de diáspora forçada, né, por conta da escravidão. E essa árvore de lembramento me fez repensar o campo de memórias tão rico da população negra da Serra Catarinense, que, diferentemente da Serra Gaúcha, não sofre, né, um processo de colonização pela força do imigrantismo ouro-branco, né, como foi na Serra Gaúcha. O incentivo ao imigrantismo ouro-branco não ocorre para a região serrana de Santa Catarina. Então, lá existiu um núcleo mais preservado de população negra e indígena, né, ou afro-indígena, como a gente tem essa compreensão hoje. E é a partir, então, desse conhecimento que eu tenho do campo de pesquisa dessas duas colegas pesquisadoras que eu conheço em 2009, que eu começo a olhar para o que havia, né, de instituições clubistas no estado de Santa Catarina e vou chegando nos espaços clubistas ainda abertos até os dias de hoje.
3: Acompanhe o intervalo de notícias com a jornalista Letícia Castro, direto da redação.
5: Universidades federais oferecem serviços gratuitos à população. O Ministério da Educação divulgou em seu site alguns dos diversos serviços gratuitos oferecidos em todo o país por universidades federais. O Ministério destaca que as universidades, além de serem responsáveis por formar profissionais e produzir pesquisa, têm como um de seus pilares a extensão, uma prática que tem como objetivo devolver à sociedade o conhecimento produzido sob a forma de serviços diretos para a população. São serviços variados, como atendimentos em psicologia, odontologia, exames, assistência legal, apoio para preenchimento de imposto de renda, hospitais veterinários que oferecem vacinas, exames e cirurgias, além de cursos de arte, idiomas, cultura, tecnologia, atividades físicas, entre outras.
2: O Palavra de Professor desta segunda-feira, 3 de agosto, destaca a atuação dos clubes sociais negros e sua importância na socialização e resistência ao racismo estrutural. Nosso entrevistado é o professor da Fabico URGS, Heráclito Pereira, pesquisador e museólogo. Professor, como foi a sua trajetória pesquisando os clubes sociais negros?
4: Então, eu começo a pesquisar, primeiramente, o universo de Lajes, que é a maior cidade em extensão territorial do estado de Santa Catarina e que tem um clube centenário, que é o Centro Cívico Cruz e Souza, de 1918, e que é tema das minhas pesquisas desde o mestrado. Né? A partir dele, então, eu faço a dissertação e vou chegando em outras instituições que alguns pesquisadores já apontavam em trabalhos, né, de TCC, algumas dissertações sobre territorialidade, alguns artigos científicos, mas havia uma lacuna de pesquisa em relação a esses clubes, que era o viés da educação. Né? E aí, então, lá no doutorado, eu chego para pesquisar outras instituições e robustecer o campo de pesquisa. Então, aí eu vou para Itajaí e vou para Criciúma também, que tem clubes próximos dos seus centenários de existência também, em funcionamento, e que vão trazendo essa dinâmica de organização social, política, né, educativa para a população negra. E aí é onde eu vou constatar, né, esse diferencial que eu chamo de um racismo segregador no meu estado, né? Porque para além da problemática toda histórica, estrutural, institucional do racismo que se perpetua ao longo dos nossos dias e dos nossos tempos no estado brasileiro, que é o que nós conhecemos como racismo brasileiro, né? No estado de Santa Catarina, eu costumo dizer que ele é mais efetivo, mais eficaz. Por quê? Porque, primeiro, o estado, ele é o menor. Ele é o estado brasileiro que tem o menor contingente populacional de população negra, né? E, evidentemente, a partir daí se criou um imaginário, também incentivado num processo do imigrantismo euro-branco, de que não existem negros no estado, né? Então, e isso se criou dentro de um imaginário de que é, né, mostrado na produção acadêmica, que é mostrado na arquitetura, que é mostrado na preservação das memórias e que é mostrado nas agências de turismo, né? Então, aí se criou um imaginário e se vendeu uma imagem, né, turística, de que lá é um estado chamado Santa e Branca Catarina, e que aí na tese eu vou desconstruir, né, essa nomenclatura, chamando então a introdução de Santa África Catarina, né, para evidenciar essa presença e essa memória, né, que vai estar refletida na produção educacional, na classe trabalhadora, na arquitetura, né, nos modos de fazer do estado.
2: E essas instituições culturais e também os museus, eles são uma forma de combater esse silenciamento da cultura negra na história do nosso país, professor?
4: Certamente, né? Com toda certeza, tanto os clubes quanto os museus são equipamentos, né, que contribuem de maneira muito significativa, né, em larga escala, para salvaguarda dessas memórias, a preservação dessas memórias, e ao mesmo tempo contribuem, né, para dirimir as mazelas, né, históricas que o racismo, né, deixou na nossa sociedade e muitas vezes, né, reacende. Eu costumo dizer que o racismo é a cesta do meio-dia, né? É aquela cestinha que dorme ali 20 minutos e se a gente dormir junto com ele, ele reforça, né? Ele recobra as suas forças, né? E ele vem ainda mais forte. Então, se a gente dormir junto com ele naquela cesta de meio-dia, nesse cochilo precioso, né, que nos fortalece, da mesma forma que a gente se fortalece dormindo um pouquinho, né, o racismo, eu digo que ele tá ali, né, introjetado socialmente, e ele tira esse cochilo. E se a gente vacilar, né, ele vem ainda mais forte, né, e porque ele se perpetua dentro das ações cotidianas do Estado, que ainda não se reconhece como racista, né? E aí, quando eu digo Estado, é a nação brasileira. É o Estado brasileiro que tem uma dificuldade muito grande ainda, né, na contemporaneidade, nos dias atuais, né, ainda perpetuou, da mesma forma que perpetuou o racismo, ele perpetuou uma dificuldade, né, de se reconhecer como um Estado racista e que precisa criar medidas de compensação, né, e que vão dirimir essas mazelas, né, e combater fortemente. Então, diante disso tudo, os museus e os clubes sociais negros, muito mais que os museus, os clubes, né? Porque os clubes são criados com essa perspectiva de beneficência, de acolhimento, mas a partir desse movimento, eles vão se constituindo como agentes de combate, né? Então eu vou chamar eles de agentes do movimento negro educador, que é o conceito cunhado pela professora Nilma Lino Gomes, que é o quê? Aquele movimento negro que educa a si próprio, educa a sua comunidade e ao mesmo tempo educa o Estado brasileiro, porque esses clubes, eles batem há anos na porta do Estado brasileiro pedindo medidas, né, de reparação e de combate ao racismo.
3: Um espaço também que se discute política, se discute cultura. E eu até, nós estávamos conversando antes, que eu também venho de uma família que frequentava os clubes sociais negros e tem toda uma história que vai passando de gerações, que é a Sociedade Cultural Castro Alves em Canoas. E o pessoal também frequentava a Sociedade Floresta Aurora. Mas o que eu vejo lá, eles participavam muito, faziam muitas atividades com o teatro, abordando, né, os poetas abolicionistas, e era uma forma também de resistir ao racismo, mas via também que tinha pouco incentivo do Estado e também muita dificuldade de preservar a memória, porque os clubes, assim, é uma memória que vai se perdendo, porque ninguém, as pessoas vão passando de gerações, mas muitos não cuidam daquele patrimônio ali, cuidam, mas às vezes não tem essa condição de fazer um arquivo, uma memória.
4: Esse é o grande desafio da contemporaneidade para nós, que somos profissionais da área e que somos pesquisadores de clubes, né, Simone? Nós vemos cada vez mais um desejo grande nas instituições clubistas de preservação dos seus espaços de memória. O que acontece é que realmente, né, a depender da data, do período, né, muitas memórias, elas vão sucumbindo no sentido literal, né, da palavra, porque vão se perdendo a ponto de que, na tentativa de guarda, porque isso é importante dizer, né, existe uma força muito significativa dentro dos clubes negros, que são as grandes responsáveis pela preservação de memória, que são as mulheres, né? Sem as mulheres, os clubes sociais, sem as mulheres negras, sem o papel delas de guardiãs de memória, que é assim que elas se auto-reconhecem, e eu também as identifico como grandes guardiãs da memória clubista, os clubes perdem muito mais rápido as suas memórias, né? Porque são essas mulheres, na sua grande maioria, mães, professoras, né, que têm esse compromisso, não só com a educação escolar, mas também com a educação política dos associados, principalmente das crianças, e com a memória institucional, né? Então são elas que criam ao longo da história estratégias de preservação dessa memória, criando seus espaços na secretaria do clube, guardando seus álbuns de fotos, né, guardando seus livros de ata, mas que evidentemente, dada ao descaso que se tem em nível de sociedade, né, a falta de incentivo, muitas vezes a falta de uma sede própria, né, porque evidentemente os clubes sociais negros, eles também tiveram muita dificuldade de garantir os seus espaços territoriais, né? A briga, que na verdade a briga, ela se dá geralmente com o poder público. Por quê? Porque o poder público acata decisões da branquitude, né, em detrimento do direito da negritude. Então, historicamente, o que, que a gente vê no histórico dos clubes, né, na trajetória dos clubes? Clubes que funcionavam no centro da cidade sendo, né, alijados daquele convívio social central, sendo empurrados para a periferia, né? Bom, aqui a gente tem um exemplo muito nítido, né? O Floresta Aurora funcionava no centro de Porto Alegre e hoje onde ele está, né? Lá no Belém. Então, há um exercício, há uma ausência de vontade política, eu diria, no sentido das instituições governamentais, né, no sentido de garantir que aquele território permaneça, que aquele território negro permaneça onde está.
2: Acompanhe o intervalo de notícias com a jornalista Letícia Castro, direto da redação.
5: Redes de ensino podem acessar materiais de educação fiscal. 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Os materiais abordam temas relacionados à educação fiscal, ao orçamento público, à transparência e ao controle social, com conteúdos elaborados para diferentes etapas da educação básica. Acesse www.gov.br/fnde.
2: Clubes sociais negros e sua importância na socialização e no combate ao racismo estrutural. É o tema do Palavra de Professor desta segunda-feira, 3 de agosto. Nosso entrevistado é o professor da Fabico URGS, Heráclito Pereira, pesquisador e museólogo. Um dos impasses dos clubes sociais negros ainda é garantir os seus territórios.
4: Mesmo quando os clubes, eles são detentores do seu território, né, e a gente sabe o quanto custa, né, para a comunidade negra garantir a posse de um território e construir uma sede própria.
6: Muitas vezes tirando dinheiro do seu bolso.
4: Muitas vezes tirando do seu bolso.
6: E a dificuldade também de ter um associado que realmente honra com as mensalidades não é nada fácil.
4: Não,
6: então,
4: é nada fácil.
6: Já é um exemplo.
4: Então, o que que acontece? Os que hoje ainda mantêm suas sedes sofrem uma pressão danada, né? Da especulação imobiliária, que só tem poder maior porque, né, as gestões governamentais de administração pública são coniventes com essa ideia de progresso, né, verticalizado. Então, por exemplo, os clubes de Lages e Criciúma sofrem grande pressão da especulação imobiliária, porque ambos estão em região central, ambos são proprietários do seu território, que é um território significativo, e das suas sedes, que foram construídas tijolo a tijolo, com a mão dos homens, que não eram engenheiros de formação, não eram, né, arquitetos de formação, mas eram grandes mestres de obras que tinham, né, a técnica da construção, que eu digo que é tecnologia ancestral africana de construção, né? E aí, evidentemente, como a mão de obra era muito cara, né? Depois até se chamava um engenheiro ou um arquiteto quando se podia para olhar a planta, mas quem erguia essa sede eram os homens E as mulheres?
6: E as mulheres?
4: Né? As mulheres jovens batiam massa, né? As outras traziam tijolos, os jovens se organizavam em pequenos grupos de que já eu chamo de uma prévia do que se consolidou como movimento negro, né? Unificado, porque essas instituições, se a gente para analisar, né, os depoimentos das mulheres, elas vão dizer, né? A gente estudava, né? Havia um compromisso muito sério da comunidade negra e uma preocupação muito grande em garantir que os nossos seguissem estudando, né? Já que os mais velhos tinham sido privados dos bancos escolares. E o que que acontecia? A gente saía da aula e ia lá carregar massa, bater massa, né? Alcançar o tijolo pro pai, pro avô, pro tio, porque todo mundo é tio, né? Na comunidade, né? O vizinho, o compadre, o padrinho que estão lá edificando. E os jovens estão lá batendo massa, fazendo a matinê de domingo para arrecadar fundos e aplicar, investir nas paredes.
6: Eu penso que até hoje ainda é esse
4: até
6: formato.
4: Até hoje é esse formato.
6: Sociedade
4: colaborativo, né?
6: É, colaborativo.
4: Então, existe muitas vezes uma ideia de uma memória que vai sendo perdida em muitos casos pela falta de investimento, evidentemente, ou pela falta de um espaço um pouco mais seguro de guarda, né? Porque quando as sociedades se desfazem, né, se salva o que é possível, da mesma forma que a gente salvou o que foi possível dentro de um tumbeiro, né? Então, muitas vezes na tentativa de guarda também se perde, porque o livro fica com aquela gestão, aí depois a nova gestão não vai buscar. Os clubes, eles têm às vezes uma dificuldade de uma continuidade, né? Às vezes eles têm os hiatos que beira a decadência, e aí vem as mulheres novamente, vão lá e dão o seu jeito de reerguer a sociedade, né? Mas existem várias situações, né? E cada caso é um caso. Nós temos desde a sociedade que sucumbiu e o que foi possível salvar foi salvo, né? Literalmente salvo, porque foi resgatado de poças de lama, como é o caso do Clube de Santa Maria, que hoje é museu comunitário, né? Ele havia na época caído o teto, e quando os pesquisadores entram, eles encontram, né, carteirinhas, livros, atas, todos boiando assim na lama, e são literalmente resgatados daquela situação, né? E depois começa todo o empenho da comunidade na retomada do espaço, até os clubes, né, que ainda, né, lutam dentro da ótica judicial, política, administrativa, para sanar dívidas homéricas, né, de impostos, porque às vezes, né, a comunidade não tem condição de se manter ali, os impostos vão acumulando, e chega a ponto, às vezes, de, numa tentativa de salvar o que resta da sociedade, eles arrendam aquela sede para outra instituição, que muitas vezes não é uma instituição liderada por pessoas negras.
6: Professor, então, esse assunto é maravilhoso, realmente rende muitos programas. Gostaria que você fizesse suas considerações finais.
4: Bom, dizer que é sempre uma alegria, né, falar desses clubes sociais negros, esses legítimos territórios de luta, resistência, espaços políticos, né, que foram forjados pelas mãos e pernas e braços, né, de tantos homens e mulheres que nos antecedem e por tantos que seguem aí na luta, né? Principalmente, novamente, as mulheres que são as grandes lideranças clubistas, né?
6: Obrigada, professor Heráclito. E agora vamos à dica cultural com a jornalista Annelise Cáceres.
7: A Casa de Cultura Mário Quintana preparou uma programação especial para celebrar os 120 anos de nascimento do poeta. Entre julho e agosto, o público poderá participar de exposições, intervenções artísticas e outras ações culturais, todas com entrada gratuita, inspiradas na obra e no legado de Mário Quintana. Um dos destaques é a renovação das exposições de longa duração, dedicadas ao escritor, que será apresentada no dia 30 de julho, data do seu aniversário, no segundo andar da Casa de Cultura. A programação completa está disponível no site ccmq.com.br.
6: O programa Palavra de Professor retorna na próxima segunda-feira. Até lá!

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1: 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Em Discurso e Narrativa em Psicanálise, da editora Autêntica, Christian Dunker propõe fundamentos para a leitura psicanalítica de experiências de sofrimento e sua transformação. O autor parte de uma pergunta: por que tantas pessoas não conseguem narrar a própria vida? E formula a tese de que, se o sintoma tem estrutura de metáfora, o sofrimento tem estrutura de narrativa. Retomando Freud e Lacan, a obra recupera a noção relativamente esquecida de narrativa e a articula ao conceito lacaniano de discurso, propondo uma análise psicanalítica de discurso como nexo entre a psicanálise como método de tratamento e método de pesquisa. Fruto de mais de 30 anos de pesquisa, o livro é uma reflexão densa e atual sobre por que narrar e escutar ainda é uma forma de cura. A Tonalidade do Pensamento, da editora Crítica Planeta, é um novo livro de Byung-Chul Han, que reúne alguns dos trabalhos mais emblemáticos do autor. Durante viagens para Leipzig, Porto e Lisboa, em 2023, ele ministrou 3 conferências musicais, nas quais apresenta os tons e os temas que atravessam a sua filosofia de vida e revisita a importância da música em sua obra. Faz questionamento sobre o sentido do amor e traz uma reflexão sobre a relevância dessa virtude nos tempos atuais. Byung-Chul Han é considerado um dos maiores pensadores contemporâneos e o seu trabalho reúne tradições filosóficas, se alimentando das ideias de pensadores como Nietzsche, Heidegger, Foucault, Freud, Hannah Arendt e Walter Benjamin. Ele é professor de filosofia e estudos culturais da Universidade de Berlim e também explora temas como os efeitos do neoliberalismo nos diversos aspectos da vida humana: o poder, a vigilância, o consumismo, a autoexploração e a comunicação, as identidades individuais e coletivas. Literatura teve produção e apresentação de Cláudia Heinzelmann, na técnica Jefferson Gomes e Clayton Lopes.
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2: Tríptico Botticelliano, de Otorino Respig. Orquestra de Câmara Estadual de Žilina, Eslováquia, regente Jan Valta. Movimentos: A Primavera, Allegro Vivace, A Adoração dos Magos, Andante Lento, O Nascimento de Vênus, Allegro Moderato.

0: Tríptico Botticelliano de Otorino Respighi. Orquestra de Câmara Estadual de Žilina, Eslováquia, regente Jan Valta. Movimentos A Primavera, Allegro Vivace, A Adoração dos Magos, Andante Lento, O Nascimento de Vênus, Allegro Moderato.
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0: Saudades do Brasil, suíte de danças em versão orquestral de Ida Rimilho. Orquestra do Festival de Londres, sob a direção de Bernard Herrmann. Partes, abertura, Sorocaba, Botafogo, Leme, Copacabana, Ipanema, Gávea, Corcovado, Tijuca, Sumaré, Paineiras, Laranjeiras, Paissandu.

0: Saudades do Brasil, suíte de danças em versão orquestral de Ida Rimilho. Orquestra do Festival de Londres, sob a direção de Bernard Herrmann. Partes: abertura, Sorocaba, Botafogo, Leme, Copacabana, Ipanema, Gávea, Corcovado, Tijuca, Sumaré, Paineiras, Laranjeiras, Paissandu.
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1: Quadros de uma exposição em versão original para piano de Modest Mussorgsky, pianista Misha Dichter.

0: quadros de uma exposição em versão original para piano de Modest Mussorgsky, pianista Misha Dichter. 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
0: Concerto para clarinete e orquestra em Mi menor, opus 86, de Franz Kromer. Thomas Fridley, clarinetista, orquestra de câmara inglesa, direção de Anthony Pay. Movimentos: Allegro, Adagio, Rondó.

0: Concerto para clarinete e orquestra em Mi menor, opus 86, de Franz Kromer. Thomas Fridley, clarinetista, orquestra de câmara inglesa, direção de Anthony Pay. Movimentos Allegro, Adagio, Rondó.
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0: Música de A Rainha das Fadas, de Henry Purcell, com solistas de Hamburgo sob a direção de Emil Klein.

0: Peças de Fantasia, Opus 22 para clarinete e piano de Carl Heinicke. Zaban Klenian, clarinete, e o Dico Nagy, piano. Movimentos Allegretto, Presto, Valsa Alemã, Molto Moderato, Canon.
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3: O episódio de hoje nos fala sobre algo bem vasto: a existência humana. A existência humana na Terra. E essa ideia por si só já é imensa. Tanto que hesito em como começar essa discussão. Mas, como diz a poeta, na dúvida, eu faço poesia. Então, eu vou deixar que a poesia, que sempre nos acompanha nesse programa, faça o seu papel e nos conduza. Pois bem, o poema de hoje é de Nikos Kazantzakis, escritor grego, que em seu livro Acesse, escreveu o seguinte trecho. Beijemo-nos, abracemo-nos, de corações uníssonos, nós que somos humanos. Tanto quanto a temperatura da terra nos permita, enquanto não tenhamos sido exterminados pelos terremotos, os dilúvios, as avalanches e os cometas, criemos um cérebro e um coração para a Terra. Criemos, atribuamos o sentido humano ao inumano combate. Nikos Kazantzakis. O que será que nos torna humanos? Será a percepção do que nos cerca e ameaça? Creio que não, pois animais também o fazem. Será que prevermos o que pode vir é o que nos une? Também não. Seres microscópicos assim também agem. O que chamamos de razão pode nos defender, mas creio sinceramente que o que vai nos salvar seja a emoção. E se Nikos nos convida, como humanos, a nos unirmos e juntarmos beijos e abraços, assim façamos para que o inevitável seja amenizado. Não sabemos o que virá. Se a Terra ou o homem inumano, aquele que faz guerra e combate o igual, que somos todos nós habitantes da Terra, afinal. Mas sabemos que o bem, a união, podem ser, sim, nossas únicas chances. Ao criar coração e cérebro para a Terra, estaremos reconhecendo-na como nossa irmã, nossa mãe e, quem sabe, nossa igual. Quem sabe, assim, deixaremos de combatê-la e passaremos a respeitá-la. Temos tanto a combater: a injustiça, a maldade, o preconceito, o desrespeito. A Terra é o nosso lar. É nosso lar de toda a humanidade. Precisamos bem viver, unidos em coração e mente. Então, com um beijo e um abraço, eu te convido. Respira, que é poesia.
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0: Concerto de Aranjuez para violão e orquestra de Joaquim Rodrigo. Eduardo Fernandes, violonista. Orquestra de Câmara Inglesa, sob a regência de Miguel Gomes Martínez. Movimentos Allegro con Spirito, Adagio, Allegro Gentile.
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0: Sonata para violino solo Opus 40 de Miklos Rossa. Philippe Quint, violinista. Movimentos Allegro Moderato, Canzoni con Variazioni, Finale Vivace.

0: Sonata para violino solo opus 40 de Miklos Rossa, Philippe Quint, violinista. Movimentos Allegro moderato, Canzoni con variazioni, Finale vivace.
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0: Jazz Suite número 1, de Dmitri Shostakovich. Conjunto de solistas da Orquestra Sinfônica do Ministério da Cultura da Antiga União Soviética, sob a direção de Gennady Rostedestivensky. Movimentos Valsa, Polka, Foxtrot.

0: Jazz Suite número 1, de Dmitri Shostakovich, conjunto de solistas da Orquestra Sinfônica do Ministério da Cultura da Antiga União Soviética, sob a direção de Gennady Rostidestivensky. Movimentos Valsa, Polka, Foxtrot.
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0: Rags para piano de Scott Joplin, pianista Dick Hyman.

0: Rags para piano de Scott Joplin, pianista Dick Hyman.
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2: Boa tarde, ouvintes. Este é a Universidade Revista. Cultura e informação pelos 1080 da Rádio da Universidade. No programa de hoje, vamos destacar o som de James Liberato. E começamos com Empty Soul,

James Liberato, Empty Soul. Antes foi Handmade. Na primeira semana de agosto, entre os dias 4 e 6, a Sala Redenção apresenta a mostra URGS, uma curadoria de 32 obras realizadas por professores, estudantes e egressos da universidade. A mostra inicia na próxima terça-feira, às 2 da tarde, com sessão de Crescer, que reúne dramas e ficções que exploram as diferentes faces e desafios do amadurecimento. Na sequência, às 3 da tarde, Sociedade propõe um olhar crítico e sensível sobre a vida em comunidade. Com entrada franca e aberta ao público em geral, a programação está agrupada em 7 sessões de curtas-metragens que circulam pela ficção, animação, documentário e cinema experimental. No dia 5, a programação da Sala Redenção segue com a apresentação de Encontro, às 2 da tarde. Esta obra traz histórias que se desenrolam a partir de encontros inesperados, transformadores ou surpreendentes. E na sequência, às 3 da tarde, Despedidas exibe narrativas sobre morte e luto. Já no dia 6, às 2 da tarde, a sessão Ancestral reúne obras sobre memória, origens e identidades. Já Natureza, às 3 da tarde, investiga as complexas relações entre o meio ambiente e a vida humana. Na sessão de encerramento, às 4 da tarde, Realidades Imaginadas exibe filmes de ficção, dramas e obras experimentais, focadas na criação de cenários fantasiosos. A Sala Redenção está localizada no Campo Centro da URGS, com acesso mais próximo pela Rua Engenheiro Luiz Engler, número 333. Texto inédito do dramaturgo gaúcho Gilberto Schwartzman, A Livraria do Amor, é uma comédia que celebra a literatura e o amor verdadeiro. Em cenas, é Adão Barbosa e Arlete Cunha interpretam Eurípides e Perséfone, que são amigos desde a faculdade. Apesar de serem apaixonados, nenhum ousa revelar ao outro o seu amor. Com direção de Zé Adão Barbosa, esta montagem tem sessão nesta segunda e terça, às 7 da noite, no Teatro do Centro Histórico Cultural Santa Casa, e os ingressos estão à venda na plataforma Simpla.

James Liberato, Christine, antes foi Espelho d'Água. O Banrisul Cultural promove, na próxima terça-feira, às 19h, o segundo encontro do Conta Uma Canção, projeto que convida o público a conhecer as histórias por trás das composições que ajudaram a construir a identidade musical do Rio Grande do Sul. No Teatro Bruno Kiefer, da Casa de Cultura Mário Quintana, os músicos Erlon Pericles e Vinícius Brum recebem Cristiano Quevedo para falar sobre o Gaúcho Coração, obra considerada um dos grandes sucessos do repertório nativista contemporâneo. A entrada é gratuita, com distribuição de ingressos a partir de uma hora antes do início da atividade. Em cartaz, no Farol Santander, a mostra Uma Viagem ao Mundo dos Brinquedos ocupa o grande hall do prédio até o dia 13 de dezembro. A exposição apresenta um acervo histórico de 1.500 peças que marcaram a infância dos brasileiros entre as décadas de 40 e 80, combinando a contemplação de raridades com espaços interativos para todas as idades. Com curadoria de Gandhi Piorski, a mostra provém da coleção da pesquisadora Ana Caldato e pode ser visitada gratuitamente de terças a sábados, das 10 da manhã às 7 da noite, e aos domingos e feriados, das 11 da manhã às 6 da tarde. A passagem do tempo não desgasta apenas os materiais, também revela histórias, transforma significados e amplia a potência da criação. É a partir dessa percepção que a artista Heloísa Croco apresenta O Tempo, a Matéria, a Arte, exposição que inaugura no dia 8 de agosto na Ocre Galeria de Arte, reunindo um novo conjunto de trabalhos que sintetiza décadas de pesquisa dedicadas à natureza, à observação e à força expressiva da matéria. A curadoria é da pesquisadora e crítica Icléa Catani.

James Liberato, Sol Alaceiro. Antes foi Passeio em Gramado. A Zona Cultural vai selecionar 5 projetos cênicos inéditos para a segunda Mostra Urgente de Artes Cênicas, O Futuro é Agora, que vai ocorrer de novembro de 2026 a janeiro de 2027. Serão escolhidas apenas propostas de artistas, coletivos e grupos do Rio Grande do Sul. Serão aceitas produções de múltiplas linguagens cênicas, como circo, dança, teatro, performance, cabaré, drag ou musical, que contemplem temáticas sociais contemporâneas e a possibilidade de diálogo com diversos tipos de público. A programação busca reunir criações que dialoguem com questões urgentes em debate na sociedade, articulando intercâmbios entre artistas e coletivos com os espectadores, a cidade e estudantes. As inscrições são gratuitas e ficam abertas até o dia 22 de agosto, exclusivamente pelo formulário disponibilizado na internet. O link pode ser acessado pelas redes sociais @zonaculturalpoa. Até onde você seria capaz de ir para conquistar ascensão social? É essa pergunta que guia Baixa Sociedade, clássico do teatro de Juca de Oliveira, protagonizado por Luiz Fernando Guimarães, que comemora seus 50 anos de carreira com este espetáculo, dirigido por Pedro Neschlin. A peça é um clássico de Juca de Oliveira. Ainda compõe o elenco Débora Osório, Paulo Matias Júnior e Bruna Trindade. As apresentações acontecem de 14 a 16 de agosto no Teatro do Bourbon Country. Os ingressos estão disponíveis pela plataforma uhu.com.

James Liberato, ponto de ebulição. Antes foi por um sorriso teu para o Miguel. O Universidade Revista de hoje vai ficando por aqui. O programa teve produção e apresentação de Cláudia Heinzelmann. Na técnica, Luiz Fogassi e Clayton Lopes. Seguimos até a Voz do Brasil com James Liberato. Estamos ouvindo Valence e, na sequência, 1995. O Universidade Revista volta na próxima terça-feira, às 18h, aqui pelos 1080 da Rádio da Universidade. Uma boa noite e até lá.

0: 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É hora de noticiar os fatos que ajudam a construir um novo país. Direto dos estúdios da Empresa Brasil de Comunicação, em Brasília, vem aí a Voz do Brasil.
1: Em Brasília, 19 horas.
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2: Olá, boa noite.
1: Boa noite para você que nos acompanha em todo o país.
2: Segunda-feira, 3 de agosto de 2026.
1: Vamos ao destaque do dia.
2: Agosto Dourado.
1: Mês reforça a importância do aleitamento materno para a saúde do bebê. Graziele Bezerra.
3: O leite materno é o alimento mais completo para os bebês. E até os 6 meses de vida, eles não precisam de mais nada.
2: El Niño causa fortes chuvas e secas severas em regiões do país.
1: Cidades em emergência ou calamidade podem solicitar recursos federais para ações de defesa civil. Luana Karen.
4: A ajuda pode vir em forma de assistência humanitária, como distribuição de água, alimentos, colchões e kits de higiene. Também pode ser um restabelecimento de serviços essenciais.
2: Pilhas, baterias, eletrônicos, dá para jogar fora no lixo comum?
1: Vamos saber como fazer o descarte correto desse tipo de material na reportagem de Graziele Mendonça.
5: Vale seguir a chamada regra dos 3 R's: reutilizar, recondicionar e reciclar.
2: Hoje, na apresentação da Voz do Brasil, Mariana Jungmann e Luciano Seixas.
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2: É no leite materno que o bebê encontra tudo o que precisa: alimento, proteção e afeto.
1: Por isso, todo mês de agosto é dedicado à amamentação e fica conhecido como o Agosto Dourado.
2: Nessa Semana Mundial do Leite Materno, vamos lembrar dos desafios e benefícios desse gesto, que é natural, mas nem sempre uma tarefa simples.
1: A iniciativa é coordenada globalmente pela Aliança Mundial para Ação em Aleitamento Materno, em parceria com a Organização Mundial de Saúde e o Unicef.
3: A cor é de leite mesmo, mas tem sabor de aconchego e valor de ouro. O leite materno é o alimento mais completo para os bebês. E até os 6 meses de vida, eles não precisam de mais nada. A coordenadora de políticas de aleitamento materno da Secretaria de Saúde do Distrito Federal, Maria das Graças Cruz, explica o porquê.
6: O bebê até 6 meses, ele tem parte do quebra-cabeça no seu sistema digestivo e as outras peças estão dentro do leite da mãe. E aí, quando ele se alimenta, ele vai formar o seu intestino e vai completar aquele quebra-cabeça de forma que esse bebê tenha uma boa saúde, que não venha ter alergias, que não venha correr risco de ter obesidade, de diabetes e até hipertensão na vida adulta.
3: Todos os anos, a campanha Agosto Dourado reforça a importância do aleitamento materno para a saúde do bebê. A edição deste ano vai além. Destaca o papel da amamentação na segurança alimentar, na redução da pobreza e na sustentabilidade ambiental, como explica Sônia Isoyama Venâncio, coordenadora-geral de Atenção à Saúde das Crianças, Adolescentes e Jovens do Ministério da Saúde.
7: O leite materno é o primeiro alimento que é oferecido para o bebê, garantindo o direito humano, né, alimentação adequada. Vai também favorecer a garantia da segurança alimentar e nutricional dessa criança, por ser esse primeiro alimento, né, que é oferecido, e também é muito importante para a sustentabilidade do planeta, né, porque ele é um alimento que não vai necessitar de embalagens, o consumo de água para sua produção.
3: Uma forma de apoiar as mulheres que amamentam é por meio da rede de bancos de leite humano brasileira, que é a maior do mundo. O leite coletado é destinado em especial a recém-nascidos prematuros e de baixo peso, internados em UTIs neonatais. Mas os bancos de leite também dão suporte às mulheres que enfrentam dificuldades para amamentar. Mãe de primeira viagem, a militar Renata Lúcio recorreu a uma dessas unidades no Distrito Federal para conseguir alimentar a filha, Betina.
8: Ninguém fala da dificuldade que é a amamentação. A gente acha que é instintivo, que a gente vai ter um bebê e a gente já vai conseguir amamentar. amamentar e não é bem assim. A gente tem muitos desafios, é difícil. Tive mastite, eu tive fissura, tive bastante desafios e o banco de leite foi o que me ajudou, né?
3: A rede brasileira de bancos de leite humano conta com 237 bancos e 249 postos de coleta em todo o Brasil. Pelo número 136 do Ministério da Saúde, é possível obter informações da unidade mais próxima da sua casa. Reportagem Graziele Bezerra.
2: Manter a caderneta de vacinação atualizada garante proteção contra doenças graves, prolonga a vida e contribui para um futuro mais saudável.
1: E está na hora de atualizar a caderneta de crianças e adolescentes. Começou hoje e vai até 1º de setembro a campanha nacional de multivacinação.
2: No caso dos bebês, a vacinação desempenha a função de ensinar o corpo em desenvolvimento a se defender de forma segura.
1: E uma das vacinas que mais causam dúvidas é a BCG, que protege os recém-nascidos e crianças pequenas contra as formas mais graves e fatais da tuberculose.
9: Conhecida por deixar aquela famosa marquinha na parte superior do braço direito, ela protege o organismo das formas mais graves da tuberculose, como a tuberculose meníngea e a tuberculose miliar. É a vacina BCG. Ela é aplicada na maternidade ou ainda nas primeiras semanas de vida para prevenir as formas graves da doença entre os pequenos e garantir que o sistema imunológico da criança, ainda em desenvolvimento, aprenda a se defender. Por isso, a enfermeira Emanuela Barros não perdeu tempo e vacinou seu filho logo que saiu da maternidade.
10: Eu recebi a orientação da maternidade que procurasse o posto de saúde, né, para fazer a vacina. E assim que a gente recebeu alta, eu fui na UBS, fui muito bem atendida, né, e orientada pela equipe. Então foi um processo muito tranquilo, né, de orientação e também de acesso, né, à vacina.
9: A chefe da unidade de vigilância em saúde do Hospital Universitário de Brasília, Deise Mendonça, explica a importância da BCG logo nos primeiros dias de vida.
11: Porque o bebê, ele nasce com pouca proteção. Ele nasce somente com aqueles anticorpos da mãe, que a mãe passou para ele durante a gestação. Depois, ele tem que tomar as vacinas para ficar protegido contra essas doenças que estão aí, que a mãe não conseguiu passar proteção para ele. A criança nasceu acima de 2 quilos, ela já faz a BCG na maternidade, nas maternidades públicas, né? Nas privadas, eles procuram a sala de vacina.
9: Após a aplicação, é comum que apareça uma pequena mancha avermelhada no braço direito. Com o passar das semanas, essa reação evolui para uma pequena ferida que se cicatriza naturalmente. A BCG integra o Calendário Nacional de Vacinação, é oferecida gratuitamente nas unidades do Sistema Único de Saúde e está disponível para crianças menores de 5 anos que ainda não tenham sido imunizadas. Você pode conferir todas as vacinas do Calendário Nacional em gov.br/saúde. Reportagem Thaís de Araújo.
2: Atenção, estudantes pré-selecionados no processo seletivo do Fundo de Financiamento Estudantil, FIES.
1: Termina amanhã o prazo para complementar as informações da inscrição no sistema.
2: O FIES concede empréstimo a estudantes em cursos de graduação ofertados por instituições privadas que participam do programa.
1: O processo seletivo referente ao segundo semestre alcançou mais de 127 mil inscritos.
12: Os estudantes pré-selecionados na chamada regular do Fundo de Financiamento Estudantil, o FIES, tem até 4 de agosto para complementar as informações da inscrição no sistema disponível no endereço fiesseleçãoaluno.mec.gov.br. Após essa etapa, os candidatos deverão validar a documentação da instituição privada de educação superior. Concluída a validação, os pré-selecionados deverão comparecer em um agente financeiro no prazo de até 10 dias úteis. As convocações ocorrerão de 7 de agosto a 24 de setembro. O processo seletivo do FIES inclui a reserva de 50% das vagas para estudantes com renda familiar de até meio salário mínimo por pessoa e com inscrição ativa no cadastro único. Os pré-selecionados que atendam aos critérios do FIES Social poderão financiar até 100% do valor das mensalidades do curso. Mais informações em acessounico.mec.gov.br/FIES. Thaísa Vitória para a Voz do Brasil.
2: Chuvas acima da média na região sul, seca e calor acentuados na porção norte. Fenômenos climáticos como o El Niño provocam impactos distintos.
1: Para enfrentar essa situação, estados e municípios devem acompanhar as ações para a prevenção de desastres naturais.
2: E ficar atentos para os protocolos de ajuda federal em casos de emergência e calamidade pública.
4: Nos diferentes tipos de desastres naturais, o reconhecimento da gravidade da situação pode abreviar o envio de recursos e apoio técnico, amenizando os impactos para a população. Quando há situação de emergência, o município ainda consegue atuar, mas precisa de apoio externo para atender a população. Já quando o estado é de calamidade pública, os danos são tão graves que exigem medidas excepcionais e maior apoio do governo federal. Para tornar oficial qualquer uma dessas condições, o governo municipal ou estadual deve emitir um decreto e registrá-lo no Sistema Integrado de Informações sobre Desastres. Se os critérios forem atendidos, o Ministério da Integração e do Desenvolvimento Regional publica uma portaria reconhecendo a situação. A ajuda pode vir em forma de assistência humanitária, como distribuição de água, alimentos, colchões e kits de higiene. O apoio federal também pode ser empregado no restabelecimento de serviços essenciais. O apoio extra também pode chegar diretamente ao cidadão. Entre as possibilidades está o saque calamidade do FGTS, de até R$ 6.220 por conta vinculada. De acordo com a diretora executiva de fundos de governo da Caixa Econômica Federal, Daniele Mendonça, entre janeiro e julho de 2026, 548 municípios de 17 unidades da federação foram habilitados para o pagamento do saque calamidade.
13: O saque calamidade é um momento de necessidade pelo qual o trabalhador pode fazer uso desse saque. Situação formalizada tanto pelo governo local quanto pelo Ministério do Desenvolvimento Regional, ele pode fazer a solicitação por meio do aplicativo do FGTS, disponível nas principais lojas de aplicativo de forma gratuita, ou em uma das agências da Caixa. E em situações de calamidade, a Caixa faz o deslocamento do caminhão Caixa para fazer o atendimento dessa população com necessidade de fazer uso do saque.
4: Ao lado do El Niño estão as mudanças climáticas, na explicação dos cenários naturais cada vez mais adversos. É o que afirma o meteorologista do Instituto Nacional de Meteorologia, IMET, Leidson Dantas.
14: A nossa atmosfera tem um constante trabalho para manter o nosso planeta em estado de equilíbrio, numa temperatura ideal para todos nós sobreviver. E se a gente dá um conteúdo a mais, um ingrediente a mais de aquecimento, provoca esses extremos climáticos que a gente vem observando.
4: Com a previsão de fortalecimento do El Niño neste segundo semestre, a orientação é, antes de tudo, manter-se bem informado. Entre os canais oficiais está portal.imet.gov.br. Reportagem Luana Karen.
1: Descarte correto do lixo eletrônico é fundamental para garantir o equilíbrio do meio ambiente.
2: Para que esse descarte seja feito, existem pontos de coleta por todo o país.
1: O material pode ser recondicionado da forma correta e ganhar outras destinações.
15: Plástico, papel, alumínio, materiais que devem ser separados para a coleta de lixo e seguirem para a reciclagem. Mas e no caso de celulares, computadores, baterias e outros eletrônicos, o que fazer? Neste caso, vale seguir a chamada regra dos três R's: reutilizar, recondicionar e reciclar. Se o equipamento eletrônico não pode ser reutilizado por outra pessoa, uma opção é recondicionar, ou seja, consertar o equipamento. No Guará, a 20 minutos do centro de Brasília, há um ponto de coleta dentro de uma unidade do SESC. Lá são deixados vários tipos de componentes eletrônicos. É o que conta Alessandra Sá, assistente de suporte à gestão do SESC DF.
16: Qualquer pessoa pode vir, né, entregar seu lixo eletrônico, né, para estar descartando, fazer um descarte correto, né, em nossos PEVs que o SESC disponibiliza em todas as nossas unidades, né, para preservação do meio ambiente, né, carregadores, tablets, TVs.
15: Do Guará, o material segue para uma organização da sociedade civil, onde os resíduos são separados. Os que precisam de algum conserto ou formatação são recondicionados e de lá distribuídos para diversos pontos, inclusive para cursos gratuitos. gratuitos para a população. O que não tem conserto é separado e organizado e segue para o terceiro R, a reciclagem. Cada pedaço segue um caminho, como explica o coordenador da organização Programando o Futuro, Fábio Oliveira.
17: Aquilo que não tem condições de uso nenhuma, dentro da nossa unidade, a gente consegue fazer a descaracterização dele, fazer a separação por tipos de componentes, ou seja, placa de circuito impresso eletrônico, plástico, ferro, cobre, isopor, enfim. Cada tipo de componente a gente consegue fazer a separação e encaminhar para a indústria de reciclagem.
15: Mas para que tudo isso aconteça, o trabalho começa com a população, que deve realizar o descarte correto do lixo eletrônico, como explica o coordenador-geral de Inclusão Digital do Ministério das Comunicações, Gustavo Fernandes Lima.
18: Hoje a gente tem no site do Ministério das Comunicações, na página do programa Computadores para a Inclusão, um link com um mapa por todo o território nacional, com os diversos pontos de coleta que tem espalhados. A gente está falando de mais de 10 mil pontos de coleta de resíduos eletrônicos, de pilhas e baterias.
15: Para saber onde há um ponto de coleta de resíduo eletrônico na sua cidade, acesse o site do Ministério das Comunicações em gov.br/mcom. Com locução de Graziela Mendonça, reportagem Márcia Fernandes.
2: Um caso de reaproveitamento. Computadores que seriam descartados ganham uma nova utilidade e ajudam no acesso à tecnologia.
1: Além de recuperar equipamentos para escolas, bibliotecas e telecentros, um centro de recondicionamento no Distrito Federal oferece cursos gratuitos para o cidadão.
2: Conheça a iniciativa na reportagem de Pablo Mundim.
19: No Centro de Recondicionamento de Computadores do Distrito Federal, equipamentos que seriam descartados são recuperados para projetos de inclusão digital. No Distrito Federal, no Centro de Recondicionamento de Computadores, cada equipamento passa por um processo completo de recondicionamento. No fim, o que poderia virar apenas sucata se transforma em equipamentos destinados a projetos de inclusão digital. Tudo feito para que os computadores sejam totalmente reaproveitados, explica Adler Braga, técnico de recondicionamento.
20: O computador vem para cá, quando ele chega aqui, a gente dá uma sobrevida para ele, a gente já faz o primeiro passo, né, que é a sanitização de dados, que a gente recebe o computador com HD, então a gente é responsável por esses dados, então a gente faz essa etapa. Posteriormente, a gente faz a limpeza externa, interna, né, na verdade. A gente troca as peças, instala os programas e deixa tudo funcionando corretamente. A gente recebe um termo de doação para destinar esse computador para alguma instituição.
19: Depois de recondicionados, os computadores seguem para escolas, bibliotecas, telecentros e outras instituições que ampliam o acesso à tecnologia. Nem tudo pode ser reaproveitado. As peças sem condições de uso seguem para reciclagem. O centro também oferece formação para novos profissionais, disse Simone Cabral, coordenadora pedagógica.
21: A maioria vem para fazer o curso mesmo para o mercado de trabalho, né? São totalmente gratuitos os cursos, né? Todos com certificado.
19: São cursos de informática básica, design gráfico, manutenção de computadores e celulares, marketing digital, inteligência artificial, operação de drones e Excel avançado. As aulas são destinadas a adultos e jovens. As capacitações têm carga horária entre 60 e 80 horas. As inscrições para os cursos podem ser feitas pela internet ou presencialmente na unidade do Gama, no Distrito Federal. Empresas e órgãos públicos que desejam dar uma destinação social aos equipamentos eletrônicos também podem procurar um dos centros de recondicionamento de computadores espalhados pelo país. Reportagem Pablo Mundim.
1: O Ministério da Fazenda iniciou consulta pública para definir os setores obrigados a cumprir regras de monitoramento de emissões no mercado brasileiro de carbono.
2: A iniciativa visa criar um sistema de dados oficial para o Sistema Brasileiro de Comércio de Emissões.
1: Proposta preliminar prevê a introdução gradual das obrigações em três etapas.
2: A primeira tem início previsto para 2027 e abrange indústrias do setor de minérios, petróleo e transporte aéreo.
1: A consulta pública está disponível no site do Ministério da Fazenda até 28 de agosto, em gov.br/fazenda.
2: Produção de alimentos sem prejudicar o meio ambiente. Essa é a proposta da agricultura de baixo carbono.
1: E a empresa brasileira de pesquisa agropecuária, Embrapa, está certificando culturas que usam esses processos, o que agrega valor à produção.
2: Para receber a certificação, os produtores passam por capacitação e análises independentes de produção.
22: A agropecuária
0: agropecuária de baixo carbono é um modelo de produção sustentável que reduz a emissão de gases de efeito estufa com práticas como o plantio direto, a recuperação de pastagens degradadas e a integração lavoura-pecuária-floresta. Realidade que fez a Embrapa criar uma estratégia para comprovar a sustentabilidade da produção brasileira. São protocolos científicos de certificação voltados à produção agropecuária de baixo carbono, agregando valor aos produtos e ampliando oportunidades comerciais. A presidente da Embrapa, Silvia Massuá, detalha.
5: Cada vez mais o produtor rural tem mais consciência, ele tem que produzir mais e mais, cada vez mais de maneira sustentável, preservando os recursos naturais, né? Uso eficiente de água, de solo. A partir disso daí, cada vez mais a Embrapa tem gerado tecnologia e incentivado, através das capacitações, que eles usem essas novas tecnologias para ter essa agricultura mais sustentável.
0: A iniciativa reúne diferentes cadeias produtivas, carne bovina, leite e sorgo, e busca reconhecer, com base em critérios técnicos e auditorias independentes, os sistemas de produção de baixo carbono. O produtor Hamilton Kundak é presidente da Cooperativa Reca, um conjunto de sistemas agroflorestais que produz castanha, pupunha, cupuaçu, café e andiroba na Amazônia. Ele fala sobre o impacto da certificação.
22: Um trabalho muito bacana que o Reca faz é de preservação, de orientação, de conscientização, de respeitar as nossas florestas, porque se o produtor estiver recebendo valor agregado, ele não vai derrubar, ele vai ser o guardião da floresta.
0: Além da carne, do leite e sorgo, a Embrapa prepara o lançamento da certificação para a soja em 2027. Reportagem Luciana Colares de Holanda.
1: Se você aplica no Tesouro Direto, um recado importante. O aplicativo oficial do programa vai deixar de funcionar a partir do dia 17 de agosto.
2: Com isso, consultas e novos investimentos devem ser feitos no site do Tesouro Direto ou no aplicativo do próprio banco.
23: O aplicativo do Tesouro Direto será desativado a partir do dia 17 de agosto. Após a desativação, os investidores vão poder acessar os serviços pelo Portal do Investidor, no site oficial do Tesouro Direto, ou pelo aplicativo da instituição financeira onde mantém a conta de investimentos. De acordo com informações do Ministério da Fazenda, nesses canais será possível consultar a carteira, verificar títulos e rentabilidade, realizar aplicações e resgates e acessar o histórico de operações. A mudança não altera os investimentos já realizados. Títulos, valores investidos, rentabilidade e demais informações permanecem disponíveis nos novos canais de acesso. Não é necessário realizar nenhum procedimento em relação aos investimentos existentes. Em caso de dúvidas, os investidores devem consultar os canais oficiais de atendimento do Tesouro Direto. Lucília Araújo para a Voz do Brasil.
1: Passageiros de voos internacionais com bens a declarar podem deixar o aeroporto sem passar pela fila de fiscalização aduaneira.
2: Já está valendo a declaração eletrônica de bens de viajantes, que pode ser preenchida pela internet.
1: Com a nova plataforma, o Sistema da Receita Federal analisa os dados declarados automaticamente.
2: Confira os detalhes na reportagem de Daniele Popov.
24: A declaração eletrônica de bens de viajantes, EDBV, já está disponível, segundo informou a Receita Federal. A funcionalidade de registro automático de bens pode ser utilizada por aquelas pessoas que viajam de avião. Agora, boa parte das declarações poderão ser registradas automaticamente dentro dos critérios de gerenciamento de risco adotados pela Receita. Ao preencher a declaração, o viajante poderá seguir diretamente para o desembarque sem necessidade de se apresentar ao atendimento aduaneiro para bens a declarar. Com a mudança na forma de declaração de bens, a fiscalização é direcionada às situações que demandem análise específica. Após o viajante preencher e enviar a declaração eletrônica de bens, o sistema realiza o tratamento das informações com base em critérios de gerenciamento de risco. As declarações enquadradas para registro automático não precisam de atendimento presencial. As demais permanecem sujeitas aos procedimentos de controle aduaneiro e avisos de mensagens vão aparecer na tela do sistema de declaração. A nova ferramenta não altera as competências da fiscalização aduaneira, que continua responsável pela seleção, conferência, revisão de declarações, exigência de tributos, entre outras medidas. Então fique atento. Se você estiver viajando para outro país ou voltando para o Brasil, preencha a declaração de bens no sistema. O endereço é edbv.receita.fazenda.gov.br. Daniele Popov para A Voz do Brasil.
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2: Fique agora com as notícias do Poder Judiciário e do Congresso Nacional. Boa noite.
1: Boa noite, até amanhã.
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7: Presidente do STF diz que críticas republicanas contribuem para fortalecer a democracia.
8: Abertura da urna eletrônica entusiasma estudantes em Brasília.
7: Corte Especial do STJ abre segundo semestre forense.
8: Boa noite, eu sou Marcela Luiza.
7: E eu sou Marta Ferreira.
8: Na abertura do segundo semestre do ano judiciário de 2026, o presidente do STF disse que críticas republicanas contribuem para fortalecer a democracia.
7: O ministro Edson Fachin também ressaltou o compromisso permanente do tribunal com a continuidade da prestação jurisdicional. Pablo Lemos.
10: Na abertura do segundo semestre do ano judiciário de 2026, nesta segunda-feira, o presidente do Supremo Tribunal Federal, ministro Edson Fachin, afirmou que as decisões do tribunal sobre temas de grande repercussão social são naturalmente objeto de debate público.
25: Um tribunal constitucional que decide todos os dias temas de grande repercussão social, há de aceitar como natural que suas decisões sejam debatidas, analisadas e por vezes contestadas pela opinião pública. Essa tensão, quando exercida dentro dos limites republicanos, não fragiliza a instituição. Ao contrário, a fortalece e fortalece a democracia.
10: Entre 2 e 31 de julho, foram proferidas 245 decisões e expedidos 921 despachos. Isso demonstra, segundo o presidente do STF, o compromisso do tribunal com a continuidade da prestação jurisdicional.
8: Cerca de 150 estudantes do Centro de Ensino Médio Elefante Branco, em Brasília, conheceram a urna eletrônica de votação por dentro.
7: O evento marcou o início da primeira semana nacional do sistema eletrônico de votação. Fábio Ruas.
26: A abertura da urna eletrônica contou com a participação do ministro substituto do TSE, Naue Bernardo Pinheiro de Azevedo, que foi aluno do Colégio Elefante Branco. Ele ficou emocionado com antigas lembranças de colégio e se mostrou satisfeito com o nível dos questionamentos feitos pelos estudantes durante a abertura da urna.
27: Foi muito legal e é impressionante ver o quanto a garotada está afiada. Algumas perguntas que foram feitas aqui, houve pergunta inclusive sobre a linguagem de programação da urna. Então, assim, é muito empolgante ver o que, essa garotada pode fazer.
26: A Semana Nacional do Sistema Eletrônico de Votação segue até sexta-feira, com atividades em todo o país.
8: A Corte Especial do STJ realizou hoje a sessão de abertura do segundo semestre forense de 2026.
7: O presidente do tribunal conduziu a sessão, Fátima Uchoa.
28: O ministro Herman Benjamin fez um breve balanço da gestão que se encerra neste mês e chamou a atenção para o grande volume de processos que chegaram ao STJ durante o plantão em julho.
29: Nós recebemos 10.352 processos. Em 2025, 9.570. Em um ano, um aumento de quase 10%.
28: O ministro também destacou resultados positivos com a convocação de juízes auxiliares temporários na redução do acervo processual nos gabinetes.
29: O acervo atual do Superior Tribunal de Justiça é de 367.000. processos aproximadamente. Podem verificar os resultados da força-tarefa dos juízes convocados temporariamente. Houve uma redução de 42%.
28: Com o reinício do ano forense, voltam a correr os prazos processuais.
8: TST retoma semestre com a meta de manter o ritmo de produtividade dos 6 primeiros meses deste ano.
7: No primeiro semestre, a corte julgou 274 mil processos. Marla Lacerda.
4: Na sessão que marcou a abertura do segundo semestre, o presidente do TST e do Conselho Superior da Justiça do Trabalho, ministro Vieira de Melo Filho, assumiu o compromisso de repetir as metas e os resultados alcançados nos primeiros 6 meses do ano. Entre janeiro e junho, a corte registrou um aumento no número de processos julgados, quase 26% a mais do que no mesmo período do ano passado.
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8: Uma boa noite
7: e até amanhã.
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9: Eu sou Paula Groba.
11: E eu sou Ricardo Nakaoka.
9: E estes são os destaques de hoje do Jornal do Senado, que começa agora.
11: Universidades poderão reservar prioridade para estudantes da própria região.
9: Projeto impede redução planejada na vida útil de produtos.
11: Regulamentação da inteligência artificial. Especialistas pedem proteção ao jornalismo e à inovação.
9: Boa noite.
11: Boa noite.
9: Nem sempre quem mora perto tem mais chances de estudar na universidade da própria região. Um projeto pronto para votação no Senado quer mudar essa realidade e permitir que as instituições de ensino superior priorizem estudantes locais nos processos seletivos.
11: A medida busca reduzir as desigualdades regionais e incentivar a formação de profissionais para atuar nas próprias comunidades. Repórter Marcela Cunha.
12: O projeto da senadora Daniela Ribeiro, do Progressistas da Paraíba, permite que universidades e outras instituições de ensino superior usem a origem geográfica do candidato como critério de seleção. Na prática, a instituição poderá dar uma vantagem, como um bônus na nota, a candidatos que moram no mesmo estado ou em municípios próximos ao campus. O texto não altera as cotas sociais ou raciais. Para o senador Lucas Barreto, do PSD do Amapá, o critério geográfico ajudaria estudantes de estados mais isolados a disputar vagas nas universidades da própria região.
13: Que são muito poucas vagas na Universidade Federal do Amapá. E nós estamos ali do outro lado do Rio Amazonas. Estamos longe de tudo. E esse bônus beneficia os amapaenses que tiverem acesso ao vestibular.
12: A medida não será obrigatória e o projeto não define o valor do bônus nem o modelo a ser adotado. O formato do benefício deverá ser um dos pontos de discussão. O Supremo Tribunal Federal já considerou inconstitucional uma regra que reservava 80% das vagas da Universidade do Estado do Amazonas para estudantes da região, por entender que violava a igualdade de tratamento entre os brasileiros.
9: E você sabia que o Senado tem um curso gratuito que ensina a propor ideias que podem até virar lei? É a Oficina Legislativa do E-Cidadania.
11: E tem premiação no final do ano para professores e alunos autores das sugestões que conquistaram em mais apoio popular. Quem traz os detalhes é a repórter Marcela Diniz.
14: Criada há 6 anos para aproximar estudantes do processo de construção das leis, a oficina legislativa do portal E-Cidadania do Senado Federal mostra o caminho das pedras para a apresentação de ideias que poderão virar lei e influenciar a vida dos brasileiros. Apesar de ter sido pensada a princípio para escolas de educação básica e do ensino superior, hoje o material didático está todo disponível na internet. Então, A oficina legislativa pode ser feita por qualquer grupo de pessoas, como coletivos, movimentos sociais e culturais, comunidades indígenas e quilombolas, por exemplo. O Luiz Maciel, da equipe da oficina legislativa, destaca que haverá premiação para professores e alunos do Distrito Federal.
0: Nesta primeira edição, teremos 4 notebooks na premiação. 2 notebooks serão para os professores que tiverem o maior número de alunos com ideias aprovadas e publicadas no E-Cidadania, e outros 2 notebooks serão para os alunos autores das ideias que receberem o maior número de apoios válidos. E como essa é a primeira edição do prêmio, o foco inicial são os professores e estudantes do DF, mas a nossa intenção é ampliar o alcance para mais regiões nas próximas edições.
14: Para concorrer, é preciso cadastrar as ideias legislativas até o dia 5 de novembro. Quer saber mais? É só pesquisar por Oficina Legislativa e Cidadania no buscador de sua preferência.
9: A inteligência artificial já faz parte do dia a dia de milhões de brasileiros, mas quem deve ser responsabilizado pelo uso dessa tecnologia? E como proteger direitos autorais e o jornalismo sem frear a inovação?
11: Esses foram os principais temas de um debate promovido pelo Conselho de Comunicação Social sobre o projeto que regulamenta a IA no Brasil. A proposta já foi aprovada pelo Senado e aguarda votação na Câmara dos Deputados. Repórter Bruno Lourenço.
5: O marco legal da inteligência artificial surgiu de iniciativa do senador Rodrigo Pacheco, do PSB de Minas Gerais. Ele criou em 2022 uma comissão de juristas e um ano depois o Senado se debruçou sobre o anteprojeto. O texto foi aprovado no final de 2024 e aguarda desde então pela votação na Câmara dos Deputados. O Conselho de Comunicação Social do Congresso Nacional debateu os impactos que a proposta pode trazer, em especial a questão da remuneração de produtores de conteúdo, como jornalistas, pelo uso de material para o treinamento da IA. O diretor do Instituto de Tecnologia e Sociedade do Rio de Janeiro, Sérgio Branco, alertou para os riscos de afugentar tecnologia com a cobrança pelo uso de conteúdo nacional.
15: Nós podemos acabar por exportar o treinamento e importar apenas os modelos prontos, perdendo investimento e capacidade tecnológica. Por quê? Porque o Brasil compete com o mercado global para o desenvolvimento de ferramentas de inteligência artificial.
5: O secretário de Direitos Autorais e Intelectuais do Ministério da Cultura, Marcos Alves de Souza, defendeu um modelo que divida a arrecadação de um possível novo imposto com autores e com o fomento a iniciativas culturais, com a criação de um fundo específico.
16: A ideia seria aqui discutir um modelo de remuneração que ele seria pautado, por exemplo, na cobrança de um CID dessas empresas que podem pagar, então sistemas de IA generativa de grande porte e que tem esse risco de substituição, e esse valor vai ser redirecionado para fundos. Então, esses valores vão ser redirecionados, por exemplo, para pesquisa desenvolvimento de uma infraestrutura pública em IA, ou seja, desenvolvimento de uma soberania nacional de IA.
5: O Conselho de Comunicação Social é um órgão auxiliar do Congresso Nacional, responsável por estudos, pareceres e recomendações sobre matérias relacionadas à temática.
9: E as campanhas eleitorais deste ano terão regras específicas para o uso da inteligência artificial. Conteúdos produzidos ou manipulados com a IA precisam informar de forma clara que foram criados com essa tecnologia.
11: As medidas buscam ampliar a transparência das campanhas e proteger os eleitores da desinformação. Saiba mais na reportagem de Yasmin Rodrigues.
17: As eleições de 2026 serão as primeiras eleições gerais realizadas sob regras específicas para o uso da inteligência artificial na propaganda eleitoral. A regulamentação do Tribunal Superior Eleitoral busca impedir que ferramentas capazes de criar imagens, vídeos, áudios e textos cada vez mais realistas sejam utilizadas para confundir o eleitor ou comprometer a integridade do processo eleitoral. Para Ângela Signati, conselheira do Conselho de Comunicação Social do Congresso Nacional, esse é um desafio enfrentado não só nas eleições, mas também durante os mandatos dos eleitos.
18: As campanhas eleitorais são realizadas hoje pela internet em tempo real e praticamente durante os 4 anos do mandato dos políticos. E é justamente neste ambiente virtual que os partidos, candidatas e candidatos fazem as suas arenas para se apresentar aos eleitores, dificultando o controle por parte da Justiça Eleitoral.
17: Pelas normas, todo o conteúdo produzido ou manipulado por inteligência artificial deve trazer uma identificação explícita, destacada e acessível, informando que o material foi criado ou alterado por IA e qual tecnologia foi utilizada. A exigência vale para textos, imagens, vídeos e áudios divulgados durante a campanha. Além disso, entre as 72 horas que antecedem a votação e as 24 horas posteriores ao encerramento do pleito, fica proibida a publicação ou republicação de novos conteúdos sintéticos. Caso as regras sejam descumpridas, a Justiça Eleitoral poderá determinar a retirada imediata do conteúdo da internet, entre outras sanções.
9: A Comissão de Fiscalização e Controle pode votar o projeto que combate a obsolescência programada, que é uma prática que reduz a vida útil de produtos, como eletrônicos, de forma planejada.
11: A proposta assegura também o direito dos consumidores ao reparo de produtos com defeito. Repórter César Mendes.
1: O projeto do senador Ciro Nogueira, do Progressistas do Piauí, obriga que os fabricantes e importadores ofereçam peças de reposição e manuais de conserto pelo período de 5 a 20 anos. Conforme o produto, e determina que as empresas disponibilizem informações sobre peças e reparos em plataformas digitais. Quem não cumprir a regra ficará sujeito a multas que poderão ir de 10 mil até 50 milhões de reais. Relator, o senador doutor Irã, do Progressistas de Roraima, disse que a obsolescência programada garante o ciclo de consumo diante da velocidade da inovação tecnológica, mas destacou suas consequências.
2: Aumento de resíduos sem que haja o descarte adequado e no desenfreado uso de matérias-primas finitas.
1: Segundo o doutor Irã, a obsolescência programada deixa ainda o consumidor em uma posição desfavorável ao criar dificuldades para o conserto do produto.
11: Com edição de Paula Groba e trabalhos técnicos de João Lira, o Jornal do Senado fica por aqui. Acompanhe agora as notícias da Câmara dos Deputados. Boa noite.
9: Uma boa noite e até amanhã.
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19: Deputados sugerem medidas para a saúde de crianças e adolescentes.
20: Parlamentares reivindicam melhorias na infraestrutura de transportes.
21: Projetos ampliam a fiscalização sobre atividades de agentes públicos.
22: Boa noite. Retorna hoje o projeto de gravação de edições do Jornal Câmara dos Deputados em emissoras da Rede Câmara de Rádio. Este programa está sendo produzido diretamente da cidade de Joinville, com a participação do colega Felipe Faria, da Rádio Câmara Joinville. Eu sou Márcio Aquilissardi, bem-vindo, Felipe.
23: Boa noite a todos, obrigado, Márcio. É uma honra participar da apresentação desta edição do Jornal Câmara dos Deputados dentro da Voz do Brasil. Vamos agora às notícias da Câmara dos Deputados. Projeto de Glauber Braga, do PSOL do Rio de Janeiro, obriga parlamentares a prestarem contas do mandato por meio de audiências públicas realizadas em locais públicos. A proposta, segundo ele, amplia a transparência e fortalece a participação da população nas atividades legislativas.
24: Hoje existe uma crise do sistema representativo. Uma última pesquisa nacional indicou que mais de 60% das pessoas não lembram em quem votaram nas últimas eleições. Se você tem a possibilidade de prestar contas, de ser cobrado, de apresentar o seu trabalho, evidentemente você reestrutura o modelo de representação, porque uma parte da política vai dizer que as mazelas da política se resolvem com menos política, diminuindo os espaços democráticos. E a gente diz não. As mazelas da política se resolvem com mais política, com mais instrumentos de participação direta da sociedade. E é exatamente o que esse projeto defende.
22: Pelo texto de Glauber Braga, deputados, senadores, deputados estaduais e vereadores deverão prestar contas periódicas em espaços públicos. O projeto também prevê o corte de salário para o parlamentar que deixar de cumprir a medida.
23: Projeto de Chico Alencar, também do PSOL do Rio de Janeiro, estabelece regras de transparência e controle para o uso de aeronaves privadas por autoridades públicas. A proposta prevê critérios mais rígidos para viagens feitas em jatinhos particulares.
25: O nosso projeto não veda isso, mas estabelece normas de transparência total e critérios rigorosos para se utilizar esse meio de locomoção. Em primeiro lugar, a declaração da viagem e o seu motivo, que tem que estar voltado para interesse público e não para passeio, para turismo, para compras particulares.
3: Segundo Chico Alencar, o texto também determina que autoridades cumpram os mesmos procedimentos exigidos em voos comerciais, como fiscalização e declaração de bens. Para ele, a medida reforça a transparência e evita conflitos entre interesses públicos e privados.
4: Segurança Pública.
6: Júlio Lopes, do PP do Rio de Janeiro, defende proposta que visa enfraquecer financeiramente organizações criminosas. Ele aponta, entre as medidas, a criação de um cadastro nacional para mapear facções e a cassação de licenças de empresas envolvidas em irregularidades.
7: Nós temos o dever de atacar a atividade econômica dessas quadrilhas, tomar deles os recursos, tomar deles tudo aquilo que pudesse ser bloqueado e tomado, a fim de que a gente diminua a sua capacidade de investimento, diminua a sua capacidade de comprar armas e carros, enfim, todo tipo de material bélico que vai ajudá-los no seu fortalecimento, e isso está previsto lá.
3: Júlio Lopes também apoia a classificação do PCC e do Comando Vermelho como organizações terroristas. Ele argumenta que a medida permitiria o bloqueio de recursos ligados a essas facções, mesmo quando o dinheiro estiver fora do Brasil.
4: Justiça.
6: Capitão Alberto Neto, do PL do Amazonas, defende penas mais severas para crimes sexuais no país. Ele apoia projeto que torna mais rígidos os critérios para a progressão de regime de presos condenados por estupro de vulnerável.
8: Nesses cinco primeiros meses,

0: a coibir a reincidência criminal e proteger a integridade de crianças e adolescentes. O parlamentar cobra uma resposta urgente do Congresso Nacional para o fortalecimento da segurança pública.
1: Saúde.
2: Projeto de Dr. Luiz Ovando, do PP de Mato Grosso do Sul, garante às mães com emprego formal o direito de acompanhar o tratamento de filhos menores de 6 anos quando doentes. Ele afirma que o objetivo é corrigir uma deficiência do sistema atual, o que daria mais assistência às crianças.
3: Quando a mãe com o filho doente vai ao médico, na hora do comparecimento ela recebe um atestado de que esteve presente, quando muito, até 24 horas após. Isso leva a uma situação de insegurança muito grande, porque a mãe quer acompanhar o tratamento do filho e a CLT não permite isso após as 24 horas.
0: Dr. Luiz Ovando argumenta que o afastamento autorizado permite à mãe administrar remédios, cuidar da alimentação e acompanhar a recuperação do filho. Ele explica que a proposta busca estender às trabalhadoras da iniciativa privada uma proteção já prevista para servidoras públicas.
2: Heloísa Helena, da Rede do Rio de Janeiro, apresentou o projeto que estabelece tempo máximo de espera para procedimentos de saúde voltados a crianças e adolescentes na rede pública. A deputada afirma que a fila não pode transformar doenças tratáveis em morte por falta de diagnóstico.
4: O que nós não podemos aceitar é que famílias façam vaquinha na internet para ter acesso a procedimento cirúrgico, a determinados fármacos, a exames laboratoriais, aquilo que pela lei já seria uma obrigatoriedade. Então nós estabelecemos que tem que ter o tempo máximo de espera, desde a porta de entrada do sistema, que é a atenção básica, até a média e alta complexidade. O que nós não podemos aceitar é que, por esperar tanto, não ter acesso ao que é garantido da legislação do SUS e as crianças vivenciem situações de dor e de sofrimento e muitas vezes de óbito ou problemas gravíssimos pelo não acesso com agilidade e eficácia.
0: Heloísa Helena avalia que o SUS tem uma legislação avançada, mas ainda enfrenta dificuldades para transformar o direito em acesso efetivo. A deputada também ressalta que a proposta prevê a divulgação periódica de dados consolidados às famílias sobre o tempo estimado de atendimento.
1: Educação.
2: Flávia Moraes, do MDB de Goiás, comemora a aprovação do Estatuto do Aprendiz na Câmara dos Deputados. Ela explica que a proposta consolida as regras de aprendizagem profissional, amplia a segurança jurídica e aumenta as oportunidades para os jovens no mercado de trabalho.
5: Então, a aprendizagem, para mim, é um dos programas para a juventude que mais tem efeito junto ao jovem, porque garante a carteira assinada, o salário, a experiência de trabalho e a formação profissional. Para a empresa, representa a formação do trabalhador qualificado para trabalhar naquela especificidade da empresa e, de todas as formas, é um programa que merece todo o nosso apoio, toda a nossa dedicação.
0: Flávio Moraes ressalta também que o texto, agora em análise no Senado, prevê ampliar a contratação de aprendizes pelo poder público e por micro e pequenas empresas. De acordo com a deputada, a medida pode gerar mais de 1 milhão de novas vagas para jovens brasileiros.
1: Trabalho.
2: Charles Fernandes, do PSD da Bahia, celebra a aprovação da PEC do fim da escala 6x1. O deputado aponta que a diminuição da jornada semanal, sem redução de salário, garante melhores condições de vida à classe trabalhadora.
6: Essa PEC, ela trará dignidade, trará mais conforto, trará mais comodidade, trará mais segurança para as famílias. Haja vista que você vai ter agora a condição de estar no final de semana com seus filhos, de estar no final de semana cuidando um pouquinho mais da sua casa. Isso já avançou no mundo todo e precisa avançar aqui no nosso país.
0: Charles Fernandes afirma que a PEC do fim da escala 6x1 representa uma das votações mais importantes da atual legislatura. Ele espera que o Senado confirme o posicionamento da Câmara em nome da dignidade de milhões de cidadãos brasileiros.
1: Agricultura.
2: A Ayrton Faleiro, do PT do Pará, comemora a aprovação de projeto que fortalece a política de estoque.

0: que de alimentos no Brasil por meio da Companhia Nacional de Abastecimento. Ele sublinha que a proposta permite compra de até 25% acima do preço mínimo, facilitando a aquisição de produtos.
1: Nós aprovamos aqui na Câmara, agora vai para o Senado, um projeto muito importante para o que nós chamamos de regulação dos estoques de alimento no Brasil. É um projeto que veio do governo, através da Conab, do Ministério do Desenvolvimento Agrário, e que ele, primeira correção que ele faz é permitir que a Conab compre para os estoques reguladores um valor de 25% além do preço mínimo. Isso vai propiciar a aquisição de estoque, mas também de que a venda desse estoque não seja apenas para a grande indústria.
2: Ayrton Faleiro destaca que a Conab poderá vender os alimentos estocados a cooperativas, pequenos supermercados e consumidores. Ele afirma que a medida movimenta a economia, fortalece a soberania alimentar e protege o país diante de crises climáticas e especulação de mercado.
3: Meio ambiente.
0: A Comissão de Constituição e Justiça aprovou o projeto que reconhece o soldadinho de Araripe como uma ave símbolo da Chapada do Araripe. A relatora do projeto, Lídice da Mata, do PSB da Bahia, explica que a medida fortalece diretrizes para a preservação dessa espécie.
4: Esta ave é uma ave de em torno de 15 centímetros que só existe na região do Araripe, que é uma região do sertão do Ceará, e que hoje se encontra ameaçada de extinção. Então, acima de tudo, um projeto de defesa ambiental, de defesa de um pássaro que tem sua característica nacional e que nós devemos, portanto, preservá-lo.
2: Lídice da Mata acrescenta que o projeto prevê ações de proteção ao habitat do soldadinho do Araripe, com preservação de nascentes e riachos. O texto apresenta ainda medidas de prevenção de queimadas e controle da expansão agropecuária e imobiliária na Chapada do Araripe.
3: Desenvolvimento regional.
0: A integração da Amazônia ao restante do Brasil ganha força com as obras da BR-319, segundo a avaliação do deputado Sidney Leite, do PSD do Amazonas. Para ele, a pavimentação, especialmente do chamado trecho do meio, vai baratear alimentos e agilizar o escoamento de produtos da Zona Franca de Manaus.
5: Uma luta histórica, não só do povo amazonense, mas de lideranças do estado de Roraima, de Rondônia e do Acre. Afinal, nós estamos falando de uma estrada, que é o único acesso que o povo amazonense e a população de Roraima tem para ser interligado ao restante do Brasil. A BR-319 consolida a integração da Amazônia Ocidental. Mas não só isso. Muda a vida das pessoas. Eu fico muito feliz em estar fazendo parte desse momento histórico, que é a garantia da pavimentação da BR-319. Fruto da luta de muitos aqui no Parlamento para que nós pudéssemos ter isso. E agora, já com as licitações, com autorização da pavimentação de determinados trechos, mas a consolidação do trecho do meio, como também da ponte do Garapaçu. Vai ter BR-319, sim.
2: Sidney Leite reforça que o IBAMA já autorizou o DENIT a construir 3 pontes de concreto nos igarapés Santo Antônio, Realidade e Fortaleza. A licença, com validade de 3 anos, vai garantir, de acordo com o congressista, mais segurança e o direito de ir e vir da população do norte do país.
0: Coronel Crisóstomo, do PL, fala sobre a importância da construção da ponte binacional entre Guajará-Mirim, em Rondônia, e Guaiará-Mirim, cidade vizinha, pelo lado boliviano. Ele afirma que a obra representa o cumprimento de um compromisso histórico entre Brasil e Bolívia e pode fortalecer a integração regional.
6: Esse acesso cria uma nova rota logística do Brasil na direção do Pacífico. O que vai acontecer? Vai fazer com que alguns estados que exportam para o mundo oriental, a exemplo da China, deixem de enviar seus produtos na direção do Porto de Santos, exemplo. Agora, com a construção dessa ponte, esses estados, Mato Grosso, Mato Grosso do Sul, tal, vão criar uma rota na direção do Pacífico, passando por essa ponte binacional.
2: Coronel Crisóstomo afirma que a nova ligação internacional pode reduzir custos e o tempo de transporte de mercadorias. Ele acrescenta que a obra tem potencial para impulsionar a geração de emprego e renda em Rondônia, abrindo novas oportunidades de desenvolvimento econômico para a região.
0: Bebeto, do PP, cobra a duplicação de trecho das rodovias que ligam a Baixada Fluminense à cidade do Rio de Janeiro. Ele reclama que moradores dos municípios de Nova Iguaçu, Japeri, Queimados, Belfort Roxo e São João do Meriti perdem horas diariamente em congestionamentos.
7: Eu tenho trabalhado muito aqui na Comissão de Viação e Transporte para que a gente define esses engarrafamentos, para que o trabalhador que trabalha na capital, na zona sul do Rio de Janeiro, ele possa ficar menos tempo nesse engarrafamento. E até as entregas, as ambulâncias, a polícia militar, a polícia civil precisa fazer um deslocamento rápido, fica retido nesses engarrafamentos constantes, e que a gente tem trabalhado muito para que a gente define através da duplicação. E o que está no contrato dessa concessão da Eco Rio Minas, esse trecho da Presidente Dutra, ali do Trevo das Margaridas até a cidade seropédica, esse trecho é o pior trecho para todo o estado do Rio de Janeiro, o trecho que mais engarrafa hoje.
2: Bebeto também avalia que o sistema de pedágio por quilômetro percorrido pode modernizar as rodovias e diminuir retenções provocadas por praças fixas de cobrança. Ele reconhece a preocupação dos moradores com a mudança, mas garante que o modelo é inovador.
3: Transportes.
0: Daniel Almeida, do PCdoB da Bahia, defende a criação do piso salarial para motoristas do transporte coletivo urbano. Para o deputado, esses profissionais desempenham um papel essencial nas cidades. A ideia, segundo ele, é garantir remuneração mais justa e valorização da categoria.
8: Nós estamos propondo que haja um piso de no mínimo R$4.000, agregado a esse piso outras vantagens que os motoristas possam ter, insalubridade e outras vantagens que as convenções coletivas possam estabelecer, mas que a uniformização desse piso no país inteiro vai dar mais equilíbrio para essa profissão, vai dar mais previsibilidade para os próprios empresários.
2: Daniel Almeida argumenta que os motoristas enfrentam jornadas desgastantes, trânsito intenso e o desafio de lidar com milhares de passageiros. Segundo ele, a medida contribui para dar mais previsibilidade nas negociações trabalhistas e na definição dos custos do transporte público nos municípios.
0: Termina agora esta edição especial do Jornal Câmara dos Deputados, produzida e apresentada pela Rádio Câmara de Brasília, em parceria com a Rádio Câmara Joinville, integrante da Rede Câmara de Rádio.
2: Eu agradeço ao Felipe Faria e a toda a equipe da Câmara de Vereadores de Joinville pelo excelente trabalho conjunto.
0: Eu que agradeço à Câmara dos Deputados por esta oportunidade tão especial. Este programa teve trabalhos técnicos de Wellington Teles e apresentação de Felipe Faria e Márcio Aquiles Sardi. Boa noite.
2: Muito boa noite. Parabéns por seu aniversário, Felipe.
0: Obrigado.
2: O Jornal Câmara dos Deputados volta amanhã. Você fica agora com um minuto do TCU.
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0: 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Vinícius de Moraes.
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2: Olá, ouvintes! Aqui Liz de Bortoli com o apoio técnico de Jefferson Gomes. Nesta semana, comemoramos uma data muito especial, os 5 anos do Da Estante. E para celebrar, escolhemos 5 textos com 5 temas que fazem parte da nossa história. Começamos pelo rádio, o lugar onde tudo começou. Foi por aqui que nossas leituras ganharam voz e chegaram aos ouvintes. Com o tempo, o projeto cresceu, chegou a outras plataformas, mas sem nunca deixar de lado o espaço que deu início a essa caminhada. Hoje, então, lemos o poema Ao Rádio, de Odair Flores. Um antigo veículo de comunicação de muita gente a paixão, infelizmente, está sendo calado e pelo romantismo olvidado. Que saudade do rádio antigo, verdadeiro companheiro e amigo, que nos trazia a notícia sem sofisticação e tocava músicas direto para o coração. Hoje em dia não tem mais voz, nos deixando sentir tão sós. É para os donos uma fábrica de dinheiro e já deixou de ser o companheiro das nossas noites vazias e também de nossas alegrias, pois já não há quem diga o que queremos ouvir e que nos faça no peito um aconchego sentir. A música toda americanizada não traz o calor da juventude passada. Hoje, ao amigo rádio, meus parabéns, sem gaudio, mas por tudo que foste um dia, registro em verso a minha nostalgia. Neste programa trabalharam Liz de Bortoli, Mariana Sirena, Sofia Comparim e Rafael Prudêncio, com o apoio de André Grassi.
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4: O episódio do programa Isto é Bom, que apresentaremos a seguir, foi exibido originalmente no dia 1 de junho de 2026.
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7: Boa noite, eu sou Leonardo Cortes e esse é o Isto é Bom, uma revista musical apresentando os primeiros registros musicais do Brasil e do mundo. Esse programa foi selecionado no edital de chamada para seleção e veiculação de conteúdos na Rádio da Universidade em maio de 2025. Passou o mês de maio, quando o programa entrou no edital da Rádio da Universidade em 2025, e agora essa é a 30ª edição do programa. 30 episódios de Isto é Bom. Vamos celebrar músicas que foram tocadas nas edições anteriores. Primeiro, vamos repetir e comemorar o nome do programa. Isto é Bom, a faixa com o Baiano, do primeiro programa. Depois, Brejeiro, com a banda do Corpo de Bombeiros do Rio de Janeiro, do segundo programa. Depois, Chiquinha Gonzaga e Grupo, com Corta Jaca, do terceiro programa. E Mário Pinheiro, com O Talento e a Formosura, do sexto programa.
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2: Prejeiro, tango, pela banda do Corpo de Bombeiros, pra casa Edson, Rio de Janeiro.

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1: O talento e a formosura, cantado pelo Mário Fragata, é do Rio de Janeiro.

Talento e a Formosura com Mário Pinheiro, antes Quarta Jaca com Chiquinha Gonzaga e Grupo, antes Brejeiro com a Banda do Corpo de Bombeiros e primeiro Baiano com Isto é Bom no Isto é Bom.

0: Agora nesse bloco eu vou revelar a magia e tocar as músicas das vinhetas do programa. Vamos tocar, e ainda na sequência das vinhetas, Na Pavuna, com o Almirante e o Bando de Tangarás. Depois A-E-I-O-U, com Lamartine e Babo. E por último, A Favela Vai Abaixo, com Francisco Alves.
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A Favela Bai Abaixo, com Francisco Alves, depois A-E-I-O-U, com Lamartine Babo, e primeiro no bloco, Na Pavuna, com o Almirante Urbano de Tangarás. Aqui eu encerro essa edição, mas semana que vem eu volto com outra edição de músicas já tocadas no programa.

0: Tocando Boa Noite Amor de Trilha, aqui encerro o Isto é Bom de hoje. Esse programa foi selecionado no edital de chamada para seleção e veiculação de conteúdos na Rádio da Universidade em maio de 2025. O Isto é Bom tem apresentação, roteiro e montagem de Leonardo Cortes. Até semana que vem. Tchau.
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3: Sinfonia número 1 em Mi bemol maior, opus 2 de Camille Saint-Saëns. Orquestra Nacional da Radiodifusão Francesa, sob a direção de Jean Martinon. Movimentos: Adagio, Allegro. Marcha, Scherzo, Allegro scherzando. Adagio, Finale, Allegro maestoso.

0: Sinfonia número 1 em Mi bemol maior, opus 2 de Camille Saint-Saëns, Orquestra Nacional da Radiodifusão Francesa, sob a direção de Jean Martinon. Movimentos: Adagio, Allegro, Marcha, Scherzo, Allegro Scherzando, Adagio Finale, Allegro Maestoso.
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0: Quinteto de cordas número 4 em Sol menor, Kyrill 516 de Wolfgang Amadeus Mozart. Arthur Guémiot, violino 1. Arpart Scheretz, violino 2. Jorge Anzer, viola 1. Max Reiser, viola 2. Eva Tchako, violoncelo. Movimentos: Allegro, Minueto Allegretto, Adagio Manon Troppo, Adagio Allegro.

0: Quinteto de cordas número 4 em Sol menor, Kyrill 516 de Wolfgang Amadeus Mozart. Arthur Guémiot, violino 1. Arpad Scheretz, violino 2. Jorge Anser, viola 1. Max Weser, viola 2. Eva Tchako, violoncelo. Movimentos: Allegro, Minueto, Allegretto, Adagio Manon Troppo, Adagio Allegro.
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0: Canções sem palavras, peças para piano de Felix Mendelssohn, pianista Ilse von Alpenheim.